0: 21 horas e 9 minutos.
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2: Nós.

0: barulho pra Diego Arnaldo, vai.
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2: 21 horas e 49 minutos.

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1: 23 horas e 49 minutos.
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5: Meia-noite.

Boa noite, irmãos e irmãs. Senhor, fica conosco. Já é tarde, já terminou o dia. Obrigado, Senhor, por tudo que conseguimos fazer hoje, pela nossa família, por quem trabalhamos, pelos nossos amigos e amigas que encontramos. Dá gosto, Senhor, trabalhar convosco na construção de uma humanidade mais feliz e de um mundo mais humano e fraterno. No entanto, Senhor, pedimos perdão por aquilo que poderíamos ter feito e não fizemos. Poderíamos ter dado e exigido um pouco mais de nós. Amanhã, porém, teremos uma nova oportunidade. Procuraremos fazer aquilo que estiver dentro de nossas possibilidades. Esperamos encontrar-vos novamente, amanhã, fortalecidos e fortalecidas com a vossa graça, para realizar os propósitos que hoje renovamos na vossa presença. Amém. Pai nosso que estais no céu, santificado seja o vosso nome. Venha a nós o vosso reino, seja feita a vossa vontade, assim na terra como no céu. O pão nosso de cada dia nos dai hoje. Perdoai as nossas ofensas, assim como nós perdoamos a quem nos tem ofendido. E não nos deixeis cair em tentação, mas livrai-nos do mal. Amém. Ave Maria, cheia de graça, o Senhor é convosco. Bendita sois vós entre as mulheres, e bendito é o fruto do vosso ventre, Jesus. Santa Maria, Mãe de Deus, rogai por nós, pecadores, agora e na hora de nossa morte. Amém. Glória ao Pai, ao Filho e ao Espírito Santo, como era no princípio, agora e sempre. Amém.

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0: Meia-noite e 42 minutos.
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0: Cláudia Leite, o Kelo, babado novo. Obrigado.
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0: 1:03.
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0: 1:38.
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0: duas horas.
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0: 2 horas e 19 minutos.
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1: Três horas.
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0: 3:19.
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0: 3:40.
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2: Quatro e nove.

0: 4:20.
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1: 4h55.
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Bom dia, irmãos e irmãs. Senhor, dormimos bastante, descansamos e estamos dispostos e dispostas para o dia que agora se inicia. Nós te agradecemos pelo sono repousante que tivemos nesta noite e queremos te dizer que durante o dia inteiro queremos estar na tua presença. Queremos enxergar-te em nossos lugares de trabalho, nas pessoas com quem cruzamos pelas ruas, nos marginalizados que encontramos. Faze que tenhamos para cada um deles e delas uma atitude digna de cristãos que carregamos conosco. Que sejamos pacientes, caridosos e caridosas com as crianças e que aprendamos a corrigir sem humilhar, a amar sem adular e a fazer aquilo que teu Filho Jesus Cristo veio fazer entre nós, viver uma vida inteira de amor no serviço aos irmãos e às irmãs. Que todos e todas tenham um bom dia, um bom trabalho e que o Senhor Jesus permaneça sempre em nossos corações. Glória ao Pai, ao Filho e ao Espírito Santo, como era no princípio, agora e sempre. Amém.

0: boa demais, Lourenço e Lourival, anel de noivado, só moda boa no Amanhecer Sertanejo.
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0: Bom dia, meus amigos. Que maravilha. Sexto. Que bom ter você com a gente na Oriente FM. Sucesso o tempo todo. Só modão bom demais para você ligado aqui na programação, participando com a gente no nosso telefone WhatsApp 33997096596 ou 31 7215 3001. Excelente sexta-feira para você.

0: pra matar a saudade, recordar no Amanhecer Sertanejo, Leandro e Leonardo. Mulher Brasileira, ainda por aqui, Zezé de Camargo e Luciano, só mandou no seu fim de semana. Ritinha, alô Rita de Cássia, ligadinha com a gente, os amigos aí em Santo Antônio do Rio Abaixo, daí na sintonia, ouvindo Amanhecer Sertanejo, obrigado pela companhia. Já já mais moda boa e mais alô.
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0: 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Agora 5:16.
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0: Sucesso o tempo todo. Bom dia para você. Bom excelente dia. Sexta-feira, meus amigos. Vamos juntos com muita moda boa, Amanhecer Sertanejo. Bom dia para você. Bom fim de semana. Atendendo os amigos aqui na sintonia. Dona Ana Maria da Comunidade Tombo, ligadinha no programa, mandando abração aí pros amigos, pras amigas. Aí ouvindo a gente. Obrigado, Dona Ana, ligadinha com a gente no Amanhecer Sertanejo. Só modão bom demais. Ela pediu um sucesso do de Paulo e Paulino. Vamos tocar aí pra senhora na Oriente. Sucesso o tempo todo. Só modão no seu rádio, bom dia!

0: Presidente Silvano Salles. Alô, Monique, os amigos da Estiva, bom dia.
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0: Só modão bom demais, amanhecer sertanejo. Bom dia pra você, abraçando os amigos aí na sintonia com a gente. Minha amiga Nice, os amigos de Jacutinga, Medina, sempre na audiência. Obrigado, Nice, pela participação. Os amigos em Divisa Alegre também com a gente. Em Pedra Azul, a Milsa Viana e família, bom dia.

Chico Rei Paraná. Eita, modão bom demais. Amanhecer sertanejo, os amigos aí na sintonia, participando aqui com a gente. Alô, Dalmo, bom dia pra você, meu amigo Dalmo. Os amigos aí do Bidó, toda a região aí na sintonia. Só modão bom demais, né, Dalmo? Obrigado pela companhia. Já, já eu volto com mais pra você.

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1: Oriente 5:36.
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0: Muito bem, bom dia pra você, 5h39 na Oriente.
1: Bom dia!
0: Que bom ter a sua companhia. Vamos de alô, meu amigo Jorge Gonçalves, aí da Nova Serrana, falando com a gente. Jorge, bom dia!
2: Opa, bom dia! Eu sou Jorge Gonçalves Souza, daqui do assentamento Nova Serrana. Manda uma música aí pra todo tirador de leite que tá no curral nessa hora. Um grande abraço pra todos vocês aí.
0: Certo. Valeu, Jorge, os amigos aí da Nova Serrana. Tá aí com a gente, Jubileu, fala comigo, Jubileu, bom dia.
3: Bom dia, Max, bom dia, Darlan, bom dia, Fernando Henrique, Jorge, a todos da Oriente. Bom dia, sexta-feira abençoada para todos da Oriente aí, que seja muito abençoado. E para todos os amigos que estão na escuta aí, vamos que vamos, com a boa sexta-feira abençoada. Fazendo essa Camilo, nossa Medina, Pedra Azul, Gamileira, São Camilo, Lagoa do Guedes, bom dia a todos, seja abençoado, General Duda, comecinho do Bruno, bom dia a todos.
0: Valeu, valeu, Jubileu, os amigos em Medina, obrigado pela companhia.

0: Tem jeitão de caboclo, Daniel na Oriente. Bom dia, bom dia.
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0: Somadão no Amanhecer Sertanejo. Bom fim de semana pra você ligado aqui na Oriente. Participando aqui com a gente, a nossa amiga Fabiana. Bom dia, Fabiana. Os amigos aí na Fazenda Pedra do Modesto. Sempre com a gente aí na sintonia. Mandando um alusão especial aí para a filha Emily, também a filha Priscila, para o seu marido José Rivaldo. Toda a família aí com a gente. Obrigado pela companhia. Bom dia.

0: Paula Fernandes, na Oriente, sucesso o tempo todo. Só modão pode mais no amanhecer sertanejo. Abraço pros amigos em Santa Maria de Itabira, Ivone. Todos os amigos aí sempre na sintonia. Obrigado pela companhia. Volto já.
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0: Na Oriente FM, agora 6 horas.
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5: O anjo do Senhor anunciou a Maria, e ela concebeu do Espírito Santo. Ave Maria, cheia de graça, o Senhor é convosco. Bendita sois vós entre as mulheres, e bendito é o fruto do vosso ventre, Jesus. Santa Maria, Mãe de Deus, rogai por nós, pecadores, agora e na hora de nossa morte. Amém. Eis aqui a serva do Senhor, faça-se em mim segundo a vossa palavra. Ave Maria, cheia de graça, o Senhor é convosco. Bendita sois vós entre as mulheres, e bendito é o fruto do vosso ventre, Jesus. Santa Maria, Mãe de Deus, rogai por nós, pecadores, agora e na hora de nossa morte. Amém. E o Verbo Divino se fez carne e habitou entre nós. Ave Maria, cheia de graça, o Senhor é convosco. Bendita sois vós entre as mulheres e bendito é o fruto do vosso ventre, Jesus. Santa Maria, Mãe de Deus, rogai por nós, pecadores, agora e na hora de nossa morte. Amém. Rogai por nós, Santa Mãe de Deus, para que sejamos dignos das promessas de Cristo. Oremos. Infundi, Senhor, como vos pedimos, a vossa graça em nossas almas, para que nós, que pela anunciação do anjo, vimos ao conhecimento da encarnação de Jesus Cristo, vosso Filho, por sua paixão e morte, sejamos conduzidos à glória da ressurreição, pelo mesmo Cristo, Senhor nosso. Amém.
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7: Morrer em Cristo é seguir Jesus. Morrer na graça de Deus sem pecado grave. Morrer com o coração limpo, com a consciência limpa, diante de Deus, diante de si mesmo, diante do povo de Deus. O que crê em Cristo e segue o seu exemplo pode assim transformar a própria morte num ato de obediência e de amor ao Pai. Cada renúncia que eu faço em nome de Cristo é lucro para a minha vida aqui e na vida eterna. É certa esta palavra: se morremos com Ele, também com Ele viveremos. 2 Timóteo, capítulo 2, versículo 11. Então é o seguinte, é uma opção de vida. Seguir a Jesus é andar na contramão do mundo. Mas se todo mundo fala um pouquinho de mentira, não, eu sou cristão, eu não posso mentir, não posso roubar, eu tenho que seguir os mandamentos com muita alegria. Não é como uma renúncia negativa, não. Eu sou cristão, eu sou católico, carrego a minha cruz, vivo a honestidade, vivo a justiça, quero transformar o mundo numa grande comunidade fraterna, num grande povo de Deus caminhando para a salvação com toda alegria, com toda a paz interior. Isso que é seguir Jesus. Morrer na graça de Deus. Morrer para o pecado. Viver para a graça de Deus. Viver feliz aqui e no futuro. Esta é a proposta cristã. Quem é batizado está mergulhado na Santíssima Trindade. Mergulhado no amor. Mergulhado na paz, nas bem-aventuranças e no Evangelho.
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0: Agora 6:04.
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0: Muito bem, já de volta. Sucesso o tempo todo. 6:09 na Oriente, amanhecer sertanejo, muita moda boa no seu fim de semana. Sextou, meus amigos. Maravilha, mais alô chegando no Amanhecer Sertanejo. Abraçando os amigos aí na sintonia com a gente. Nossa amiga aí na sintonia, participando aqui no programa. Alô, nossa amiga Milsa Viana e família em Pedra Azul, tá aí com a gente na sintonia. Abraçando também nossa amiga Dona Tereza, o Gildásio em Pedra Azul, no Novo Progresso, também com a gente, participando aqui no programa. Quem mais com a gente? Deixando o nosso abraço, nosso amigo aí na sintonia. Alô, Marcinho, tá aí ouvindo a gente. Bom dia, Marcinho, fala comigo.
22: É, que Marcinho que mora fazendo gente.
0: Opa!
22: E queria te pedir uma música de Guilherme em Cima, a música de Chapelão.
0: Certo.
22: Você pode mandar essa música pra nós dar um mau dia.
0: Valeu, Marcinhos, amigos aí na Fazenda Engenho, na sintonia. Bom dia pra vocês.

0: Eita modão, Paula Fernandes.
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0: Só modão no amanhecer sertanejo. Vamos que vamos, bom fim de semana pra você.
2: Bom dia!
0: Bom dia, Nildin, de Visa Alegre, com toda a família, sempre na audiência com a gente. Dona Ana também ligadinha com a gente. Os amigos aí na comunidade Tombo, na sintonia. Ligados no Amanhecer Sertanejo. Quem mais com a gente? Meu amigo Wilson, em Pedra Azul, tá na sintonia também. Wilson, bom dia.
3: Bom dia, Marcos. Aqui é o Wilson. O Marcos manda uma música aqui pra nós. Para Ceni do Cariri, família. Tião da Mangueira. Para Edivaldo, na Fazenda Lagoa. A família. Para Naná, lá na Baixa. Para Pretinho do Piseiro. Para Beiço, para Sérgio Troia.
0: Beleza.
3: Para todos que tiver ouvindo a Oriente.
0: Valeu, meu amigo Wilson. Em Pedra Azul, tá aí na sintonia. Bom dia pra você. 6h17.
2: Bom dia!
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0: gente, Zé Neto e Cristiano. Já já mais moda boa, mais alô.
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0: Oriente 6:22.
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0: Oriente 6:25, de volta no Amanhecer Sertanejo.
1: Bom dia!
0: Bom fim de semana pra você ligado com a gente. Mais alô chegando por aqui. Os amigos aí na sintonia participando no programa. Tem abraços pros amigos. Obrigado pela companhia. Nossa amiga Cida. Alô, Cida da Vereda, tá aí ouvindo a gente. Mandando um alusão especial aí para todos aí das comunidades Vereda e Poeira. Todos aí na sintonia. Obrigado, Cida, pela participação. Quem mais com a gente? Participando aqui no programa, nossa amiga Kátia. Oi, Kátia, os amigos aí no Projeto Craúno, na sintonia. Obrigado pela participação. Também com a gente, nosso amigo Natanael, falando com a gente, participando no programa. Natanael, bom dia, fala comigo.
13: Bom dia, Marco Rocha. Fala comigo que eu falo contigo. Você tá bom? Eu tô muito bem. Tô aqui sintonizado na melhor da região. Rádio Oriente FM 103,1 em Santa Maria de Itabira. Quero abraçar você também que ouve pela 98,3 em Pedra Azul. É sucesso que não acaba mais, hein, meu amigo? Manda um alô pra nós aí. Tô sintonizado nesta linda manhã de sexta-feira, finalzinho de semana. Quem sextou, sextou. Quem não sextou, não sexta mais, não. Vamos que vamos, meu amigo.
0: Vamos que vamos.
13: Manda um alô pra nós, galera da mineração sintonizada, mineração próspera, toda os funcionários sintonizados aqui pelos transportes. Tamo junto, meu irmão. Vamos que vamos.
0: Valeu, Natanael!
13: Natanael Vidal, comunidade Tatu, em Santa Maria de Tabira.
0: Valeu, meu amigo. Obrigado pela participação. O Aguinaldo, aí do Bairro Branco, também na sintonia. É, participando com a gente, os amigos de Ferros, tá mandando alusão especial aí também para o amigo Jefinho, Ricardo, todos aí na sintonia, os amigos de Cubas e Esmeralda também na sintonia. Bom dia pra vocês, alô Aguinaldo, os amigos aí de Barro Branco, em Ferros, tá aí na sintonia, bom dia. Vamos de música, 6h27.

0: gente. 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
0: Sertanejo. Só modão bom demais, amanhecer sertanejo. Bom dia pra você.
2: Bom dia.
0: Mais alô, mais abraços. Alô, Pedro e General Dutra, os amigos aí na sintonia. Bom dia, bom dia. Neuza Magalhães em Morro do Pilar, também na sintonia. Nossa amiga Manu Freitas em Pratinha, no sul de Minas. Ligadinha também pelo aplicativo, mandando um abração especial para o pai Manuel, a mãe Meire no Araçagi. Ouvindo Amanhecer Sertanejo, também pro esposo Maurílio. Tá aí na sintonia. Obrigado, Manu. Bom dia pra vocês.

0: Timas, seus teclados, bom dia pra você ligado no Amanhecer Sertanejo. Já já tem mais moda boa, mais alô pra você participando aqui no programa.
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0: Agora 6h40.
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0: Vamos agora à carta do ouvinte. 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
1: Oi, amigos ouvintes, vamos a mais uma carta do dia. São muitas pessoas que escrevem para pedir ajuda ao mestre Manuel de Ogum. Esse homem abençoado que vem ajudando muitas pessoas que o procuram por ajuda. E a carta de hoje vem do cantinho Tremendal, Bahia. Quem nos escreve é ouvinte que se identifica pelas iniciais CMS. Em sua carta, ela conta sua história, onde diz: amigo mestre Manuel, estou apaixonado pela melhor amiga da minha esposa. Sou de Áries, minha amante é de Escorpião, minha esposa é aquariana. Nós começamos esse caso há algum tempo, mas por apenas curtição, zoeira. Só que agora está tudo mais intenso, estou com medo de alguém descobrir, pois moro numa cidade muito pequena. Minha esposa confia em nós dois, não consigo desistir da minha amante, mas há muito tempo tenho medo de me arrepender. Meu amigo mestre Manuel, preciso saber se vale a pena continuar com isso ou é melhor terminar com tudo. Assinado CMS de Tremendal, Bahia.
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1: Nossa, meu amigo, você ainda tem dúvida de continuar com esse caso por ser a maior furada. Até entendo que a atração deve ser enorme, mas parece que a falta de sentimento, afinal, se estivesse apaixonado por essa mulher, não pensaria antes de terminar com seu casamento. E você tem motivos para se preocupar em ser descoberto. Já é difícil esconder um caso por muito tempo em uma cidade pequena. É quase impossível, por mais que sua esposa confie em vocês, não vai demorar que as más línguas comecem a fofocar. Mais cedo ou mais tarde, essa história vai chegar ao ouvido da sua esposa. Áries e Escorpião se atraem muito, mas sempre aparecem obstáculos. Já com Aquário, a relação é mais tranquila e pode durar. Pense em tomar uma atitude rápida se quiser salvar o seu casamento.
4: Oração pelos filhos. Jesus misericordioso, a vós consagro os meus filhos. Dai-me muitas graças para que eu possa educá-los, porque sei que nenhum esforço será eficaz sem a vossa assistência. Não vos peço que lhes dei nem riqueza nem pobreza, mas somente o que é necessário para viverem honradamente. O que vos peço é que lhes imprimas um verdadeiro horror ao pecado, que afastei de todo o mal, que preserveis do contágio do mundo, que lhes deis sentimentos nobres, sinceridade e simplicidade, que os encheis do vosso amor. Peço-vos ainda para fazê-los amáveis e misericordiosos com pobres, sofredores e infelizes. Ajudai-os nos estudos e dai-lhes saúde, a fim de que cresçam para a glória e honra de Deus. Concedei-lhes, junto a toda essa graça, largos e prósperos anos, dos quais façam bom uso para vosso serviço e para a salvação de suas almas. Tenha eu consolação, Senhor, de vê-los em torno do meu leito, de lhes dar última bênção e de tornar a vê-los no céu, em vossa companhia, por toda a eternidade. Amém.
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6: Às vezes o desafio não está no outro, às vezes ele está dentro de você. 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Agradecendo a Deus primeiramente, porque eu trabalho em nome dele. Estou aqui com a comunicação e a força espiritual que Deus me deu.
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8: vamos prosseguindo com o programa Sua Vida e Seus Caminhos, com o mestre Manuel de Ogum. Porque o tempo é ouro e ouro vale na balança enquanto pesa. 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
10: E vamos prosseguindo com o programa Sua Vida e Seus Caminhos, com a apresentação do mestre Manuel de Ogum, te mostrando a verdadeira solução para todos os seus problemas espirituais. Vamos ouvir agora uma carta de agradecimento.
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3: É final do nosso programa, mas coloque agora um copo com água, uma peça de roupa daquela pessoa que bebe e não se domina. Coloque uma foto daquela pessoa que está doente. Coloque uma foto daquela pessoa que bebe. A chave do teu carro, a chave da tua casa, a chave da tua moto. Vamos fazer uma corrente de fé, uma corrente de proteção espiritual. Vou finalizar o nosso programa com a oração pela paz. Fique com Deus.
4: Oração pela paz. Ó Senhor, vê como em toda parte os ventos sopram adiante e o mar está em convulsão na grande violência das suas ondas. Comandai-nos para que possamos dominar os ventos e o mar. Restaurai para a humanidade a verdadeira paz do vosso nome, aquela paz que o mundo não pôde dar e a calma da harmonia social. Em seu favor e com a sua inspiração, que os homens possam regressar à ordem e derrotar a ganância. Trazei de volta como deveria ser o amor de Deus, a justiça, a caridade e a temperança de todos os desejos. Que possam todos reconhecer que eles estão sujeitos a vós e devem servir-vos em verdade pela salvação. Porque sem vós eles trabalham em vão. Na vossa lei sois razão e paterna benevolência. Está sempre disponível para ajudar o homem a manter-se. A vida após a terra é uma guerra, mas são as disputas que levam o homem a conquistas. Na fraqueza, protege-nos. Na vitória, coroa-nos. Amém.

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1: 7:05.
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14: Sexta-feira, 19 de junho, Café Express começando. Eu sou Vitória Vieira e te agradeço desde já pela companhia.
15: Eu sou Evandro e estas são as manchetes de agora.
14: Brasil tem potencial para ampliar em 5 vezes a área irrigada, diz estudo.
15: Comissão do Senado aprova novo piso salarial de médicos e dentistas.
14: Quase metade das crianças do mundo está exposta a riscos climáticos.
15: Motiva tem alta no fluxo de veículos em maio.
14: Vivo deve pagar juros sobre capital próprio. Um estudo da Associação Brasileira da Indústria de Máquinas e Equipamentos, em parceria com a Escola Superior de Agricultura Luiz de Queiroz, aponta que o Brasil pode ampliar em mais de 5 vezes a área irrigada, alcançando 55,8 milhões de hectares. Apesar do potencial, especialistas destacam a necessidade de políticas públicas e novas opções de financiamento para viabilizar essa expansão diante das margens reduzidas do setor, da restrição ao crédito e dos juros elevados.
15: A Comissão de Assuntos Sociais do Senado aprovou um projeto de lei que propõe um aumento significativo no piso salarial de médicos e cirurgiões dentistas, elevando-o de R$ 3.636 para R$ 13.662 para uma jornada de 20 horas semanais. A proposta, de autoria da senadora Daniela Ribeiro, também reajusta adicionais por trabalho noturno e horas extras, amplia intervalos de descanso e determina que cargos de chefia nas áreas médicas e o texto vai para a Câmara dos Deputados. O projeto prevê reajustes anuais pelo IPCA no setor privado e pode gerar impacto de 7,7 bi na rede pública federal até 2027.
14: Um relatório do Fundo das Nações Unidas para a Infância aponta que cerca de 1,1 bilhão de crianças e adolescentes no mundo estão expostos a pelo menos 3 riscos climáticos, como ondas de calor, secas e enchentes, o que afeta diretamente a saúde, educação e sobrevivência. O estudo também indica que praticamente todas as crianças enfrentam ao menos um tipo de ameaça climática, enquanto mais de 4 milhões podem ser impactadas por até 6 riscos simultâneos. No Brasil, 16 milhões de jovens estão expostos a 3 ou mais riscos e mais de 30 milhões convivem com pelo menos 2.
15: Hora de saber as notícias do mercado financeiro.
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15: A operadora de rodovias e transporte ferroviário de passageiros Motiva MOTV3 anunciou que o tráfego de veículos equivalentes em maio cresceu 2,6% sobre um ano antes, acumulando expansão de 3% este ano, segundo o comunicado ao mercado. O crescimento no fluxo em maio foi puxado pela expansão de 13,4% no tráfego da concessionária Rio-São Paulo, que administra as rodovias Dutra e Rio-Santos. Porém, sem considerar a implantação de pedágios Free Flow, o crescimento em maio foi de 5%, afirmou a companhia. Na divisão de trilhos, o fluxo de passageiros transportados ficou praticamente estável em maio, sobre o mesmo mês de 2025, acumulando no ano um crescimento de 2,1%.
14: A Vivo deve pagar R$ 230 milhões de reais em juros sobre capital próprio. Segundo o documento apresentado ao mercado, o valor por ação será de 7 centavos. Com o imposto de renda, o valor cai para 1 centavo. Quem quiser aproveitar terá até o dia 26 de junho para comprar o papel. Após essa data, serão consideradas ex-juros. O pagamento desse provento será no dia 30 de abril de 2027, devendo a data ser oportunamente definida.
15: Outras notícias daqui a pouco no Café Express.
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3: 7:14.
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0: Sequezente na Oriente, bom dia! Estamos de volta na Oriente, agora 7h17.
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0: Só modão bom demais no amanhecer sertanejo, bom fim de semana!
2: Bom dia!
0: Mais moda boa no amanhecer sertanejo, atendendo os amigos participando aqui com a gente. Tem alô, os amigos aí na sintonia, participando no amanhecer sertanejo. Coquinha, cadê você, Coquinha? Bom dia, minha amiga. Fala comigo, Coquinha, bom dia.
3: Bom dia, DJ Cabeça.
0: Bom dia, menina.
3: Bom, menina. Deus abençoe sua sexta-feira, sua de Daf.
0: Amém.
3: E Darlan, esposa, dona Sônia e Zé Carlos. E mandar música aí de toca-fita do meu carro.
0: Opa.
3: Eu ofereço para todos vocês e os ouvintes da Rádio Oriente. Rádio Oriente, sucesso o tempo todo. Fica com Deus. Tchau.
0: Valeu, valeu, Coquinha. Bom dia para você. Obrigado pela participação. 7h18. Bom dia. Bom fim de semana.

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0: Abraçando os amigos aí na sintonia com a gente, minha amiga Nera, os amigos aí da Fazenda Primavera, tá aí na sintonia, tá viajando e curtindo aí o Amanhecer Sertanejo. Motorista Roninho, toda a turma aí na viagem, obrigado gente pela companhia, pela carona, boa viagem pra vocês. Pedro e General Ultra também tá na sintonia, participando com a gente. Abraçando também aqui meu amigo Adão Cowboy, também tá na sintonia. Adão, cadê você? Fala comigo, Adão, bom dia.
2: Bom dia, meu amigão, quem fala com você aqui é Adão Cowboy do Baú. Quero ouvir aquela música de Bruno Marrone, Dormir na Praça. Quero oferecer pro meu amigo Jorge, a minha amiga Marcelene, a Vanila Nonjico, a minha mãe Marta, a Maria Sônia e a todos os ouvintes, e especialmente para vocês aí na rádio.
0: Valeu, Adão Cowboy, os amigos aí na sintonia, bom dia, 7h26.

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1: 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Agora 7h36.
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0: minutos na melhor. Agora 7h39. Bom fim de semana pra você.
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0: Só modão bom demais. Bom dia.
2: Bom dia.
0: Mais abraços pros amigos na sintonia, falando com a gente. Alô, Daniel, os amigos das Jissaras, todos aí na sintonia. Bom dia pra vocês. Dona Carminha também na sintonia com a gente. Dona Carminha, bom dia.
3: Bom dia. Manda um alô lá pro meu filho, Selmar, loja de pedreiros, minha nora Gisele, minha amiga Manelina, minha família lá no Aredó, a meus filhos aqui em Belo Horizonte, né? A Juliana lá em São Paulo. Abraço para todos que estiverem me ouvindo.
0: Obrigado, dona Carminha. Deus. Amém. Obrigado pela participação, os amigos aí na sintonia. Magino Pedrez, Belo Horizonte também com a gente. Sempre participando aqui no Amanhecer Sertanejo. Muita moda boa. Quem mais está com a gente? Os amigos na sintonia. A nossa amiga Deise Luciele, os amigos de Ferros. Está aí ouvindo a gente? Obrigado pela companhia. Abraçando também aqui nossa amiga Meire. Oi, Meire. Os amigos aí de Hematita na sintonia. Mandando alusão especial aí para sua mãe, a Luzia Valadares. Os filhos, a Lisiane, Wagner, Vitor, Newton Júnior, esposo Newton, as cunhadas em Santa Maria de Itabira, também de Hematita, toda a criançada aí na sintonia. Alô também pra Lelena, pra Kelly, Rosângela, nas Palmeiras aí ouvindo a gente. Obrigado, gente, pela companhia, pela participação. Quem mais com a gente também tá mandando aqui uma alusão especial aí para os netos, né? Nossa amiga Meire, para os netos, o Luiz, Samuel, Lucas, Olívia, Maria, Saulo, as noras Aline, a Bárbara também, o genro Elísio, as irmãs Ailda, Nilda, Ilma, os irmãos o Gerson, as sobrinhas Carla, Sirlene, Lidiane, Ana Clara, Joelma, Ivete, Kaique, Ivone, Maria Luísa, Natália, Maria Aparecida, Kênia, Carolina, Olga, toda a família aí na sintonia com a gente. Obrigado pela participação, participando aqui no Amanhecer Sertanejo. Só modão bom demais para você na sintonia com a gente. Até às 8, vamos juntos por aqui. Logo após tem Bom Dia Oriente, muito mais música no seu fim de semana, só aqui na Rede Oriente FM. Sucesso o tempo todo, Cristiano Araújo. Agora 19, faltando para as 8, bom dia.

0: Na Oriente, Henrique Juliano Racorosa.
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0: Aqui só tem modão bom demais, Amanhecer Sertanejo. Mais alô chegando por aqui, os amigos aí na sintonia, participando com a gente, abraçando aqui a nossa amiga aí na sintonia com a gente, Edmar de Ferros, tá aí na ligada, no Amanhecer Sertanejo, participando aqui do programa. Obrigado, Edmar, toda a família, os amigos aí na sintonia, participando com a gente. Alô, Beiço Assiso, nosso amigo Beiço Assiso em Pedra Azul, também na sintonia, abraçando aqui também o nosso amigo Pim, os amigos aí na fazenda, no sítio Pão Nosso, os amigos da Pingueira, todos aí na sintonia. Valeu, Pim, forte abraço, bom dia pra vocês. Na Oriente, 12 faltando pras 8, Zezé de Camargo.

0: Bosco e Vinícius, Chora Me Liga! Samodão bom demais, amanhecer sertanejo. Vou falar agora com o Renato, tá ouvindo a gente? Oi, Renato, bom dia, fala comigo. Bom dia.
1: Bom dia, Marco. Deus abençoe o seu dia, meu amigo.
0: Amém.
1: Bom trabalho pra você aí, tá?
0: Obrigado,
1: manda Renato. Uma música bem infantil aí pro meu netinho que tá te ouvindo aqui, tá? Matheus Henrique.
0: Certo.
1: Ele tá aqui ouvindo seu programa todo dia comigo aqui. Ele começa a ouvir seu programa comigo aqui todo dia. 7 horas, falou, meu amigo?
0: Valeu, meu amigo Renato. Um abraço pra vocês, Renato, Matheus Henrique, amigos aí na sintonia, bom dia.
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2: É nóis, hein?
3: Tamo junto.
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1: Moda boa demais, Eduardo Costa, na Oriente, sucesso o tempo todo, finalizando Amanhecer Sertanejo. Mas antes tem uma alusão para os amigos aqui na sintonia. Nossa amiga Vaneide tá ouvindo a gente em Cachoeira de Pajeú. Oi, Vaneide, bom dia.
2: Bom dia, bom dia. Aqui é Vaneide, Cachoeira de Pajeú. Eu quero ouvir a música de Chitãozinho Chororó, Rancho Fundo, oferecendo para todos os ouvintes.
1: Beleza,
2: Vaneide. Principalmente para Vicente e Nau.
1: Obrigado, Vaneide. Os amigos em Cachoeira de Pajeú, sempre na audiência com a gente. Bom dia. Deusdete e família em Pedra Azul, também na sintonia. Obrigado, gente, pelo carinho, pela companhia, pela participação. Daqui a pouco tem Bom Dia Oriente, muito mais música no seu fim de semana. Um abraço.

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1: Oriente, 8:01.
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13: Olá, eu sou Evandro e este é o Café Express, as notícias do Brasil e do mundo.
14: E eu sou Vitória Vieira. Vamos às manchetes.
13: Butantan mantém estudo sobre vacina da dengue em idosos.
14: Brasil desenvolve setor de freio automático que pode ser obrigatório.
13: Governo registra Pix como marca de alto renome em instituto.
14: Vibra aprova 558 milhões em JCP.
13: Vale, o potencial para sustentar a geração de valor nos próximos anos, segundo analistas. O Instituto Butantan informou que manterá o estudo clínico da vacina contra a dengue em andamento na região sul do Brasil, mesmo após a suspensão temporária da imunização na população. A pesquisa busca avaliar a segurança do imunizante e a resposta imunológica de pessoas sem histórico de infecção por dengue, com foco em idosos de 60 a 79 anos de idade. Um dos objetivos é verificar se a produção deste anticorpos neste grupo é semelhante à observada em adultos analisados em estudos anteriores. Os testes serão realizados ao longo de um ano em Porto Alegre, Pelotas e Curitiba.
14: Pesquisadores de universidades estão desenvolvendo um sensor nacional baseado em radar para sistemas de frenagem automática. O sistema pode se tornar obrigatório em veículos fabricados a partir de 1º de janeiro de 2029, caso seja aprovado pelo Conselho Nacional de Trânsito. A proposta já passou por câmaras temáticas e consulta pública, mas ainda não foi decidida. A tecnologia inclui recursos como frenagem automática e assistência de permanência em faixa, com foco em aumentar a segurança veicular no país.
13: O governo federal registrou o sistema de pagamentos instantâneos PIX como uma marca de alto renome do Instituto Nacional da Propriedade Industrial, INPI. O anúncio foi feito pelo ministro do Desenvolvimento, Indústria, Comércio e Serviços, o Márcio Elias Rosa, durante uma reunião do Conselho de Desenvolvimento Econômico Social Sustentável. Com o reconhecimento, o PIX passa a ter esta proteção especial prevista na Lei da Propriedade Industrial, sendo resguardado em todos os setores econômicos, independentemente da área de atuação original. Marcas de alto renome são aquelas amplamente conhecidas e associadas a prestígio e confiança.
14: Vamos com as notícias do mercado financeiro.
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14: A Vibra Energia anunciou a aprovação do pagamento de R$ 558 milhões em juros sobre capital próprio. O montante bruto corresponde a 46 centavos por ação, consideradas as ações mantidas em tesouraria. A empresa ressalta que o valor por papel é estimado e poderá sofrer alterações em função de eventuais negociações envolvendo ações em tesouraria. Terão direito ao provento os investidores posicionados nas ações da Vibra ao final do pregão de 22 de junho desse ano. A partir do dia 23, os papéis serão negociados na condição ex-JCP.
13: A estratégia da Vale para expandir sua divisão de metais básicos com foco em cobre, disciplina de capital e melhorias operacionais recebeu avaliações positivas dos analistas após o Investor Tour 2026 da companhia. Embora não seja novidade a atuação nesta frente da mineradora, os analistas reiteraram a evolução da execução operacional e o potencial de crescimento da Vale Base Metals, VBM, como fatores que podem sustentar a geração de valor nos próximos anos.
14: Voltamos já já, não sai daí não.
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1: Oriente 8 e 11.
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0: A Oriente FM informa a hora certa.
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1: Oriente agora 8h15.
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1: Muito bem, senhoras e senhores, essa é a sua ZYZ532, Oriente FM 98,3, sucesso o tempo todo. Emissora do Grupo Valde Rocha de Comunicações, prazer. Darlan Carlos por aqui fazendo companhia até o meio-dia. Vem comigo que eu tô contigo aqui.
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1: Bom dia, senhoras e senhores. Bom dia, meus amigos. Bom dia, bom dia, bom dia com mais alegria. Bom dia, família! Bora, sextou, meus amigos. Eu não acredito que sextou já com tanta rapidez, gente, cabeça. Sexta-feira passada, não era aquela correria danada. Eu hoje estou na correria, mas está mais tranquilo. Oh, satisfação ter sua companhia. Obrigado, Pai maravilhoso, Deus maravilhoso. Isso é mais do que um trabalho, isso é uma terapia. Uma terapia para mim também, meus amigos. Tenha certeza, está fazendo o que a gente ama, o que a gente gosta, principalmente com pessoas que a gente admira, que a gente ama, você, querido ouvinte, e também com toda a equipe aqui da Rede Oriente FM, que nos traz muita honra, não é isso? Dignidade no nosso pão de cada dia, muito respeito profissional e pessoal também. Isso aqui eu falo que é uma família, literalmente uma família, e aqui é um ajudando o outro. Tá das derrapadas, faz parte, mas tá tudo certo. Sempre lá, boa causa, o que é mais importante, estamos em casa. 33997096596, 33997096596. E aí, DJ Cabeça, eu lembro aqui do nosso querido Gabriel que... Às vezes, quando consegue ouvir a gente, elogia o trabalho de todos nós. Mas eu falo, gente, o trabalho dá certo, não depende só da gente. A gente depende de uma estrutura no qual os donos, a direção dessa empresa, tem um comprometimento muito grande, né? De dar o suporte necessário e também nos entregar uma tecnologia. Que não é só um microfone, um rádio que toca por aí. É uma estrutura complexa e bem delicada, na qual anos a equipe e a direção vem cuidando para que a gente possa ter o que a gente precisa para fazer um trabalho de qualidade. Então aqui acaba sendo um pelo outro e o resultado é isso aí. Porque nada na vida a gente consegue só. Às vezes o ser humano até acha que consegue sozinho, mas não consegue não. Pode ter certeza que tem uma engrenagem por trás disso aí e muita pessoa boa envolvida, tá certo? Vamos lá, com a proteção divina, com muita força e coragem diante dos obstáculos, das tribulações, que jamais desistimos, jamais possamos desistir e nem pensamos nisso, que não é a opção. Vamos buscar todos os recursos, a medicina, tudo que for necessário para que a gente possa seguir adiante com o nosso bem mais precioso, que é a vida, o maior presente de todos, inclusive a gente não troca por valor nenhum nesse mundo. Um ótimo dia, senhoras e senhores! Chegamos, chegamos! Vamos lá! Mais alegria! Bom dia para toda a família!

0: um dia abençoado por Deus. 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
3: Sexta-feira maravilhosa, bom final de semana para cada um de vocês. E agora é hora de horóscopo do dia. Áries, Touro e Gêmeos.
2: Áries, de 21 do 3 a 20 do 4.
4: Oi, Ariano. Oi, Ariana. Bom fim de semana, ótima sexta-feira. Olha, ampliar aí o seu campo de visão é essencial para evitar ficar preso numa realidade ilusória. É importante reduzir as expectativas para que você possa alcançar os seus objetivos com excelência. Para hoje, a sua cor é o dourado e o número da sorte é 3.
2: Touro, de 21 do 4 a 20 do 5.
3: Alô, alô, você de Touro, Taurino. Para você de Touro, Taurina, é importante realizar um planejamento financeiro para desenvolver um projeto que vai exigir maior comprometimento. Esta experiência requer clareza em relação aos seus objetivos. Neste momento da sua vida, é fundamental deixar situações que não servem mais ao seu propósito ir embora, abrindo inclusive espaço para novas atividades. Você também sentirá a necessidade de iniciar conversas profundas sobre temas relevantes em sua vida profissional. A cor para hoje, anote, é a cor cinza. O número da sorte é o número 2.
2: Gêmeos, de 21 do 5 a 21 do 6.
4: Oi, oi, oi, boa sexta-feira para você que é do signo de Gêmeos. Nesse momento, geminiano, você está vulnerável a influências do passado que podem estar afetando suas decisões atuais. Então, antes de tomar qualquer posicionamento, é importante separar as questões e considerar cuidadosamente suas escolhas. Use e abuse da cor azul. Seu número para hoje é o 48.
3: Já para Câncer, Leão e Virgem.
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0: Ai, DJ Cabeça, acertou demais nessa música, menina. Bonito demais, é vaqueiro. Quer ter medo?
7: Zé Valero,
0: 8h21, bom dia, senhoras e senhores. 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

0: Fortaleza, Ceará. 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
2: Oriente 8:28, bora!
3: 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Câncer, de 22 do 6 a 22 do 7.
4: Câncer, boa sexta-feira para você. O ambiente de trabalho pode estar desafiador e é importante que você tenha habilidade e também flexibilidade para executar as suas tarefas com qualidade ao interagir com colegas de trabalho ou subordinados. Infelizmente, as dificuldades que você está enfrentando podem estar relacionadas às ações de pessoas em posições de liderança acima de você. Nesse contexto, é essencial manter uma atitude flexível e também adaptável. 59 é o número. Violeta é a cor para hoje.
3: Leão, de 23 do 7 a 22 do 8.
5: Leonino, Leonina, bom fim de semana, boa sexta. Você pode estar enfrentando aí a necessidade de estabelecer limites no seu relacionamento amoroso, possivelmente devido a medos e traumas do passado, e essa preocupação está em destaque. Para outro grupo de leoninos, essa experiência pode estar relacionada à educação dos filhos. Independentemente da situação, essa vivência está contribuindo, né, para o seu amadurecimento emocional. Hoje a sua cor é azul claro, 44 é o seu número.
3: Virgem, de 23 do 8 a 22 do 9.
4: Para você de virgem, uma pessoa da sua família está enfrentando dificuldades que estão causando preocupação em você. E essa situação ela pode estar relacionada à saúde dos pais, dos sogros ou uma pessoa próxima. É importante lembrar que você não tem controle absoluto sobre essas circunstâncias, mas pode contribuir da melhor forma possível, fazendo a sua parte para poder oferecer apoio e assistência. 24 é o número para hoje, a cor é verde.
5: Daqui a pouquinho, Libra, Escorpião e Sagitário.
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2: 8:30. Bora, Zé Felipe. Ruim de coração.

É, rapaz, Xande ajudante. Galera, Adermal, Adermal, bom dia, Adermal. Que o Xande não chore mais. Não chore de amor, querido Xande. Adermal Pedreiro, bom dia, meninos. Bom trabalho pra vocês, obrigado pela companhia. Deus abençoe todo mundo aí, estamos chegando no nosso Bom Dia Oriente. Vamos mandar uma pra galera, vamos lá. Já tá no jeito aí? Não tá, não? A gente coloca aqui no jeito. 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

0: se trata de desafios significativos no ambiente de trabalho. Pode haver uma reunião onde cobranças serão feitas. Certifique-se, né, de posicionar com qualidade e também discernimento. Hoje sua cor é lilás, seu número da sorte para essa sexta é o 61.
1: Escorpião, de 23 do 10 a 22 do 11.
2: Escorpião, desenvolver a sua prosperidade envolve se envolver em uma atividade que ressoa com o coração, permitindo que você seja genuinamente feliz em sua carreira. E essa experiência está relacionada à fase pela qual você está passando, onde é essencial amadurecer e também compreender quem você se tornou nesse novo ciclo, pois as suas necessidades e desejos podem ter evoluído. O número da sorte hoje é o 33 e a cor é preto.
1: Sagitário, de 23 do 11 a 21 do 12.
0: Oi, Sagitário, ótima sexta. Olha, a vida está impondo limites rigorosos e você está passando por uma fase em que é crucial considerar outros pontos de vista para ampliar o seu campo de visão. As responsabilidades estão se tornando mais evidentes, mas você demonstra sabedoria ao lidar com elas. Portanto, é importante que você se esforce ao máximo e dedique-se completamente às suas obrigações. Para hoje, a sua cor é o salmão, número da sorte 18.
2: Capricórnio, aquário e peixes, já já.
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3: Bora, aquele abraço, rapaz. Eu vou falar com você aqui, viu? Meu amigo Cristiano. Ô, Cris, rapaz, manda um vídeo separado desse som. Ele manda aqui uns trechos pro som. Mas esse som do Cristiano é sensacional, cara. Me lembra aí quando eu era mais novo, que eu vi o pessoal dando um jeito aí. Naquele som do carro, sabe? Quando me dava um fio ali, outro ali, e me dava na caixa de som. Os meninos lá, velho. Eles são retardados demais. Um abraço, amigo Cristiano Prates, também o seu colega de trabalho, Lequinho. Obrigado pela companhia, menino. Isso faz uma engenharia danada pro som funcionar e ouvir a gente. Que maravilha, feliz demais. No caminhãozão histórico, hein? Esse caminhãozão tem história, rapaz. Bom trabalho, meninos. E galera de Maristela, Deus abençoe todos vocês. Sextou, galera! Aê! Quem mais está com a gente? Deixa eu conferir aqui direitinho. Minha querida amiga Nevinha. Deus abençoe, querida Nevinha. Todos os amigos aqui de Águas Vermelhas, Deus abençoe todos vocês aí, tá bom? Dona Elsa, minha amiga, tudo bem, Dona Elsa? Bom dia pra senhora, minha amiga. Todos aí do Capão Queimado, Verônica, Mandinha, todos da família. Deus abençoe todo mundo aí, tá bom, minha amiga? Vamos que vamos. Deixa ela pra deixar um recadinho aí, viu, Dona Elsa? Vou anotar com muito carinho, tá bom? Quem mais tá com a gente aqui? Vamos conferir aqui. Deixa eu conferir. Meu amigo Carlito Bispo tá na área. Carlito, bom dia, meu querido. Cadê bom dia do Carlito? Da Neilde também. Bom dia, família. Bom dia. Mais abraços. Deixa eu conferir aqui. Ela tá sumida. Minha amiga Joana. Bom dia, querida Joana. Bom dia, Joana. Diretamente de Almenara, minha amiga Joana. Aquele abraço ouvindo aí pelo 98,3, direto do FM. Ele que não atrasa, meu grande amigo Chu Pintor. Alô, Chu, bom dia, Chu. Já chegou cedinho aqui, já junto comigo aqui no Bom Dia Oriente. Deus abençoe, Chu, Deus abençoe, meu querido. Bom dia, com mais alegria. Ótimo trabalho. 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Quem mais tá com a gente? Nossa amiga Nadi. Oi, Nadi, bom dia, tudo bem, Nadi? Deus abençoe, minha amiga, todo mundo aí da família, tá bom? Daqui a pouco vamos tocar aí pra senhora também. Ela vai tocar já, tá ali na sequência. Vamos deixar pra senhora, viu? E as orações serão anotadas também. A nossa amiga Nadi. Depois, dona Nadi, deixe pra gente, por favor, a cidade da senhora. Estou vendo aqui que o DDD é o 38, imagino que é o norte de Minas. Será, deixa pra gente a cidade, tá bom? Pode ser ali Maristela também, né? Que geralmente acho que é 38, não sei. Ali pra dentro eu começo a ficar o 38, né? É, pode ser. Bom, Deus abençoe todos vocês aí, viu? Tem que colocar o nome bonitinho aqui e ficar no jeito. Quem mais? Ó, ele aí, rapaz! Dedê apareceu! Bom dia, Dedê! Bom dia, Clebinho! Bom dia. Os meninos do Lava Jato Fênix! Estão na lida desde mais cedo, rapaz! Sete e pouco, tá aí já lavando o carro, que beleza! Um forte abraço, meu irmão! Vamos que vamos! Mais alô aqui também! Organizando aqui pra não estar perdido! Minha amiga Eliette também chega cedinho aqui com a gente. Bom dia, Eliette! Bom dia, menina! Obrigado pela companhia, Eliette Xavier, toda a galera vendo a gente em Cachoeira de Pajeú. Alô, Cachoeira!

0: Cheira de Pajeú, aquele abraço. 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Quem mais? Dona Carminha tá aí? Ela vai vir daqui a pouco? Então tá bom. Já já volto com Dona Carminha com mais alô, vamos lá!
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0: Aquele abraço! 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
0: Oriente, Oriente, agora 8h46.
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13: Capricórnio, de 22 do 12 a 20 do 1.
16: Oh, você de Capricórnio. Boa sexta-feira para você e aproveite esse dia para poder refletir sobre suas necessidades emocionais e como elas têm afetado as suas relações interpessoais. Evite interromper o seu processo de crescimento devido a pessoas que não compartilham as suas ideias. No entanto, é importante examinar como pode se relacionar com qualidade para promover um ambiente de trabalho produtivo e também harmonioso. O número da sorte para hoje é o número 3 e a cor laranja.
13: Aquário, de 21 do 1 a 18 do 2.
17: Ótima sexta-feira para você que é do signo de Aquário. Bom fim de semana, aquariano. Lidar aí com um projeto no qual você está e é um mentor pode ser um desafio significativo e, de certa forma, você está aprendendo a cumprir o propósito que veio realizar na Terra. É importante lembrar que as pessoas envolvidas estão em diferentes estágios do seu próprio desenvolvimento. Então, é crucial examinar com sabedoria como pode criar dinâmicas saudáveis para desempenhar o seu papel eficazmente dentro desse grupo bem diverso. Hoje a sua cor é azul marinho, número da sorte 28.
13: Peixes, de 19 do 2 a 20 do 3.
16: Alô, você de peixes! A vida está demandando um alto nível de comprometimento de você, seja para avançar em um cargo de chefia ou para construir um projeto desafiador. Esta experiência exige coragem, esforço, conhecimento e uma disposição incansável para alcançar o sucesso. Peixes, o universo reconhece o seu potencial, mas a única alternativa para realizá-lo é o empenho diário e constante. Amarelo é a cor para hoje, 21 é o número da sorte, Gi.
17: E assim, então, a gente finaliza as previsões dessa sexta-feira.
16: Até amanhã.
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0: Muito bem, senhoras e senhores, é isso aí, ó. Só lembrando então que hoje, dia 19 de junho, tem arraiá da São Judas Tadeu na Praça São Judas. Amanhã, dia 20, tem arraiá da Ladeira aí no final da Rua Antônio Emílio de Barros. Emílio de Barros. E no dia 22, senhoras e senhores, dia 22, que dia 22 vai ser agora, vamos lá. É bom que agora tem arraiá direto, né? Tem. Dia 22 vai ser segundona, já chegando no clima de São João mesmo, literalmente, tem um arraiá de Dona Bel, que é na rua Tarcísio Rodrigues, no Nova Cidade. Então tá aí, ó. Hoje, arraiá do São Judas, amanhã, arraiá da Ladeira, e no dia 22, arraiá de Dona Bel, gente. Dia 23, arraiá do Timbiras. E é isso aí, vai ficar ligado porque tem muitas opções para você que gosta de dançar um forrozinho, curtir as quadrilhas juninas. Essa é a grande oportunidade. Bacana? Dorinha, aliás, é Dona Carminha, né? Dona Carminha, ô Dona Carminha, fala comigo. Bom dia, menina, bom dia.
20: Oi, amigão, bom dia. Manda um alô lá para Edó, minha família de São Paulo que chegou, né? Muita gente, não posso falar o nome de todo mundo. Manda um alô para meus irmãos, minhas irmãs, meu filho Selmar no Loja de Pedreiros, minha amiga Manelina, minha nora Gisele, todos os meus filhos aqui no Belo Horizonte, para que todos estiverem me ouvindo. Abraço e com Deus.
0: Amém, Dona Carminha. Fique com Deus também, minha querida. Deus abençoe. Alô, querida Mila, da ponte do Rio Preto. Isso. Em Catuji, minha amiga Mila, ô Mila, bom dia, minha amiga, bom dia a todos aí da Ponte do Rio Preto, obrigado pelo carinho.
21: Bom dia,
0: Deus abençoe todos vocês, minha querida amiga, Deus proteja todo mundo, que bom estar aqui conosco, Mila. É mais, tá com a gente, eu vou vir aqui devagarinho, vou me organizando aqui, hein, gente, devagarinho, vou me organizando aqui. Galera tá chegando pra curtir aí as fogueiras, né, que beleza. Aqui, o Wagner Freitas, rapaz, tu tá onde, Wagner Freitas? Ah, rapaz, ele tá trabalhando na máquina, ele é operador de máquina pesada. Ele tá ali no cantinho, deixa eu ver ali se eu acho a placa, tem uma placa. Ali, rapaz, ó, perto da borracharia JC. Eu tô identificando ali, é ali próximo do Novo México, o Wagner. Será que eu tô vendo certo, gente? Não é possível, eu acho que é, não sei. Mas fiquei na dúvida, menino. Me fale, viu, Wagner? Ah, não, acho que não, hein? Eu não sei mais nada. Ai, meu Deus do céu. Obrigado, Wagner Freitas, operador de máquina pesada, na companhia da gente nessa manhã de sexta-feira do clima de São João. Na Líder! Alô, galera da Líder! Aquele abraço! Vamos ver quem mais tá com a gente. O Wilson do Mercadão tá aí? Ô, Wilson, fala comigo, meu querido.
19: Bom dia, Darlan. Ô, Darlan, manda uma música aqui no mercado para nós, para Naná, na Fazenda Baixa, Edival, na Fazenda Lagoa, para Sérgio Troia, para Beice e para todos que estiver ouvindo a Oriente. Falou, Darlan, fica com Deus, meu amigo.
0: Esse vozeirão de Wilson é sensacional, né, cara? É voz de locutor mesmo, sensacional. Bora, trio chamarrão! Bora, menino! Vai lá!

0: Peludo,
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2: Bora, esquentar o negócio, vai acelerar o passo, garoto. Bora lá que o seu João tá chegando. Seu João tá chegando agora, é contagem agressiva. Mais alô pra galera, vamos lá. Pois é, ó que legal, hein. Mas eu fui lá e não voltei com o nome, menino. Eu tô desorientado demais, que é isso. Isso. Pronto, minha amiga Nadir. A Nadir falou assim, Darlan, a área 38, porque eu sou aqui de Salinas e eu escuto a Oriente todos os dias, eu gosto demais de vocês. Eu sou de Salinas e tô aqui na Fazenda Vista Verde, que aí é curral de dentro. Então sempre escuto vocês. Muito obrigado, minha querida. Deus abençoe. Minha amiga Vaneide em Cachoeira de Pajô. Bom dia, Vaneide, menina. Obrigado pela companhia, galera de Cachoeira de Pajeú. Cadê a Mara, hein? Tá aí, Mara Lúcia? Ela tá em São Paulo, mas não abandona nós não, ué. Tá pelo aplicativo. Fala comigo, Mara.
3: Bom dia, Darlan Carlos. Bom dia a todos os ouvintes da Rádio FM. Aqui é Mara, da comunidade Tamanduá. Está aqui em São Paulo, da Pivi. E dá um alô para essas moeiradas lá no Sindicato Rural de Medina, que hoje está uma reunião forte lá da moeirada, né? Bom dia, as mulheres. Bom dia a todo mundo aí. Que Deus abençoa, que eu tô chegando lá daqui uns dias, se Deus quiser, tá bom? Perdi essa, mas você está aí pra ficar no lugar de nós todos, né? Mulher guerreira, mulher da luta. Bom dia, pessoal, todo mundo das comunidades. Amém.
2: É isso aí, eu acho legal, porque a mulherada tem aí as reuniões, o sindicato e tudo mais. E o bacana é que nesses encontros tem a mulherada de diversas regiões das cidades, né? E aí, o que tem de comum muitas vezes é a sintonia da Oriente. E a gente fica feliz o quanto que elas gostam da gente. E a gente gosta demais de vocês, gente. Mara deu o palpite dela aqui do jogo hoje, não deu, Mara? Fala comigo.
3: O jogo hoje, 4-1. Ah. O Brasil vai fazer 4 assim. Ai, se Deus quiser.
2: Bora lá, esperando que sim, hein, Mara? A gente espera que sim, minha amiga. Tem mais alô aí? Cadê a Simone daí? Ô, Simone, fala comigo, Simone. Fala comigo, Simone. Bom dia, menina. Fala comigo. Bom dia.
4: Bom dia, Darlan. Quem tá falando aqui é Simone. Manda um alô aí pra Francis Landing, da Pedra Lavada. Um alô aí pra Cláudia, Bel, Regiane, Carol, pra Salvador, que tá trabalhando lá no Valerinho. Manda um alô aí pra minha mãe, lá de Cachoeira, de Pajeú. Pra minha avó, que se chama Laurita. Minha mãe, que se chama Glória. A minha tia, que chama Simara, a menina, que chama Maria Vitória. Mandou um alô aí pra Loura, pra Jael, com o padre Fabiano, pra, com o padre Francislene. Um alô aí pra minha família, lá de Cachoeira de Pajeú, pra toda a família minha de Cachoeira de Pajeú.
2: Obrigado, minha amiga! Deus abençoe toda a família aí, obrigado, obrigado, querida Simone! Cadê Marlene? Tá aí? Ô Marlene, fala comigo!
5: Meu Deus, um alô aí pra Ana, pra todos os ouvintes, um forrozão de Edgar Mão Branca.
2: Ó!
5: Pra esquentar o clima, já tá no festa junina mesmo, pra rodar um forrozão da Arrocha, pra todos que tá no escuta aqui. O povo gosta de um forrozão, né?
2: Gosta!
5: Pra todos que tá no escuta, viu?
2: Beleza!
5: Região. Pois é, bota esse forrozão quente aí pra nós.
2: Então tá bom, tu quer forró, menino? Tu quer forró? Eu estou...

0: Pois é, e o técnico Ancelotti confirma uma mudança na seleção brasileira para encarar o Haiti.
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0: Técnico da seleção brasileira, Carlos Ancelotti, revelou que fará mudanças na formação da equipe para enfrentar o Haiti nesta sexta-feira, dia 19, na Filadélfia, pela segunda rodada da fase de grupos da Copa do Mundo 2026. Insatisfeito com a apresentação no empate em 1-1 com o Marrocos na estreia, o técnico italiano não quis revelar quais serão as caras novas do time. Mas com uma pitada de bom humor, confirmou que haverá algumas alterações. Para o comandante, além da mudança de peças, a equipe precisa ter também uma mudança de postura. O comandante não confirmou, mas as principais mudanças devem ser mesmo a entrada do lateral Danilo na vaga de Ibanez, do volante Fabinho no posto de Casemiro e de Matheus Cunha na vaga de Igor Thiago no ataque.
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0: Brasil chega a 25 mil pontos de recarga para carros elétricos. O Brasil alcançou 25.429 pontos públicos e semipúblicos de recarga para veículos elétricos até maio de 2026, conforme dados divulgados pela Associação Brasileira de Veículo Elétrico em parceria com a Tupi. Em 3 meses, a rede saltou 20,7 frente a fevereiro, quando havia 21.060 pontos, indicando um ritmo de expansão mais acelerado da infraestrutura. O avanço importa porque acompanha o crescimento da frota eletrificada e reduz uma das principais barreiras de adoção no país. Entre 2022 e maio de 2026, o Brasil somou 505.806 veículos plug-in, resultando em uma relação de 19,9 carros por ponto de recarga. Hoje, 52,7% da frota é de híbridos plug-in e 47,3% de elétricos puros, estes totalmente dependentes da rede. Mais informações a qualquer momento em nossos plantões.
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0: Oriente, agora 9:12.
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18: Oriente 917, bom dia.
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18: Muito bem, estamos de volta na sua ZYX 532 Oriente FM 98,3. sucesso o tempo todo. Emissora do Grupo Valde Rocha de Comunicações. 9:18 agora, meus amigos, estamos juntos aqui. Bora! Novelas!
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21: Olá, gente querida! Chegamos com aquele quentinho no coração com o nosso Novelas. Eu sou Andressa Pires e é uma alegria ter você aqui, coladinho na gente, pra gente mergulhar nas tramas que tanto nos prendem. Vamos direto pros babados de A Nobreza do Amor. Prepare-se porque o clima esquentou por lá. O Gendal tá com a pulga atrás da orelha, desconfiando que a Kênia tá sendo influenciada por alguém contra ele. E ainda deduziu que ela segue o romance com Dume, já exigindo que Pascoal flagre a princesa. Que tenso! Enquanto isso, o pequeno Tonho teve a febre cedendo, mas a situação ainda é delicada. Para piorar, o Mirim, sem vergonha, sabotou o medicamento do menino. A Salma tá desesperada e a Fátima, claro, repreendeu a filha. E tem mais, Alica e Niara disfarçaram quando a Caetana comentou sobre o Tonho ter chamado o nome da princesa. O que será que significa? Ah, e teve o Carrapato que deixou Barro Preto, o Mirim provocando Lúcia, Alica, o Bartô com um pedido inusitado para Viriato e o Manuel beijou Ana Maria, já prometendo pedir a moça em namoro para a família. Muita coisa, não é? E a emoção não para. Em instantes, na próxima parte do nosso Novelas, a gente volta com os destaques de Coração Acelerado, que prometem movimentar ainda mais a sua telinha. Não saia daí, a gente já volta.
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18: Bora, música, música, música! Léo Foguete da Oriente, bom dia!
22: Bom dia!
18: 9:20, senhoras e senhores!
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1: 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Cristiano Araújo. É com ela que estou.

0: Bom dia. Daqui a pouco vamos tocar mais um forrozão no clima de São João. Já. E vamos mandar mais alô também. 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
2: 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Oi, gente linda que acompanham novelas. Coração acelerado, prepare-se porque o clima esquentou. A Zilá conheceu a Meli e já se interessou em contratá-la. E mais, revelou pra Nayane que está namorando o Ronei, mesmo com ela pedindo pra Zilá pressioná-lo. Eita! Eduarda e Leandro se encontraram e ele até deu conselhos pra carreira dela. Agrado e João Raul se emocionaram com o sucesso da canção. Mas nem tudo são flores, né? Gael contou pra Nayane sobre a relação com Ana Castela e Sinara a aconselhou a esquecer João Raul. Pra completar, a Laorzinho disse pra Zilá que quer o divórcio. Parece que vem muita reviravolta por aí. E olha só, a gente vai fazer uma rapidinha, mas eu já volto em instantes com os destaques da novela Quem Ama Cuida. Não saia daí, viu? A gente te espera.
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0: Oriente 937, bom dia!
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2: Alô, alô, meu povo apaixonado por novelas. Sua companhia perfeita para a gente mergulhar no mundo de Quem Ama, Cuida. A novela está pegando fogo. E olha só, Otoniel decidiu deixar a casa de Arthur com a família. E a Rosa, de bom coração, já ofereceu sua casa para Elisa. Maurício, preocupado com a saúde da mãe, não deixou Elisa enfrentar Pilar. E o Pedro confessou para Bruna que ama a Adriana. Que momento! Mas a Pilar não dá trégua. Já está armando um ataque na banca de Otoniel. E a Silvana avisou Ulisses que ela está de mudança para a casa do Arthur. Otoniel ainda encontrou a pulseira da Adriana no quarto do Heitor. E Tiago ofereceu apoio à Bruna. Pedro sondou Tom sobre o que recebeu para depor contra a Adriana. E para fechar essa parte, um capanga da Pilar ameaçou a vida do Pedro se a Adriana não se afastar dele. Eita, que tenso, quanta emoção. O que será que vem por aí em Quem Ama, Cuida? Não dá para perder. Este foi o Novelas com Andressa Pires. Obrigada pela sua companhia e a gente se encontra na próxima edição. Um beijo e até lá.
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5: É isso aí, senhoras e senhores! Muito obrigado pela companhia. 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Bora seguir aqui o nosso programa no clima de São João. Vamos mandar um alô pra galera. Obrigado pelo carinho, obrigado pela companhia, obrigado pelo prestígio da sua audiência. Que Deus continue abençoando. Vamos ver quem tá aqui, é o Éder. Oi, Éder. Deus abençoe, Éder. Tudo de bom, gente boa? Oi, deixa pra gente a cidade aí pra não mandar alô mais caprichado ainda, hein? Deixa eu abraçar aqui também nossa amiga Manuelina. Bom dia, minha amiga Manuelina. Os amigos do Ajudo Pedreiro, que Deus abençoe todo mundo. Obrigado pelo carinho, pela companhia. Ô Ernesto, fala comigo, garoto. Bom dia, Ernesto. Bom dia, bom dia.
6: Darlan, bom dia, meu amigo. Bom dia a todos os ouvintes do Oriente, passando aqui para desejar uma excelente semana para todos. E vamos...

0: Vamos que hoje tem Brasil. Darlan, manda um alôzão aqui pra nós. Tô em casa hoje, de folga, curtindo a Oriente. Um frio de 9 graus aqui em Sampa.
1: Menino.
0: Gelado. Tô aqui, tomando um cafezinho da manhã com meu pai. E ouvindo a Oriente. Um alôzão aí pra nós, meu amigo. Forte abraço, que Deus abençoe.
1: Amém, querido Hermes. Deus abençoe. Um abraço pro seu querido pai, meu querido. Bom frio aí, hein? É isso, garoto. Quem mais tá com a gente? Deixa eu mandar um abraço aqui especialmente. Meu amigo Wellington da Fazenda Aliança. Ô, Wellington, bom dia, meu amigão. Bom dia, Wellington. Os amigos da Aliança, ele mandando alô aqui pra toda a galera. Pra Elânia, nosso amigo Nilson, Vanessa, Enzo, a família inteira, né, isso, Wellington? Obrigado, amigão. Tamo juntos, hein? Abraço, minha amiga Elânia, todos aí da Aliança. Quem mais tá com a gente? Nosso amigo Juliano. Ô, Juliano, galera da Fazenda Ginete, bom dia, meu querido. Alôzão pro seu Jorge Gonçalves, seu querido e amado papai. Da Nova Serrana, também pra mãe Marineide, pra Gleiciano na Fazenda Queimada Preta, pras irmãs Milene e Leila, o cunhado Marcílio das Gissaras, bom dia, obrigado pela companhia. Alô, Elivânia do Sítio Cantinho do Céu, bom dia, querida Elivânia, bora, bora, menina, Deus abençoe, muito obrigado pela companhia. Alô, Cláudia da Pedra Lavrada, ô Cláudia, bom dia, menina, bom dia, Cláudia. Tem aniversariante hoje? Tem! Sua amada filha Rejane, completando seus 15 anos, alô! Dia, que Deus abençoe, menina. Com muito carinho, muita paz, os votos da mamãe Cláudia, em nome também de suas irmãs, ainda do seu pai, o pai Reginaldo, toda a família, todo mundo te parabenizando, viu, Rejane? Todos nós aqui da Oriente também. Cadê a Denise? Tá aí? A Denise Marista, tá aí? A Denise? Ô, Denise, fala comigo, bom dia, menina.
2: Bom dia, Darlan. Como é que tá? Todo mundo aí tá bem?
1: Tudo bem.
2: Eu também, graças a Deus.
1: Amém.
2: Deus abençoe. Uma ótima sexta-feira pra vocês e pra todos nós aqui em Maristela. Manda um alô pra nós aqui em Maristela.
1: É,
2: pra
1: beleza.
2: Sua amigona, a Delice.
1: Amigona Delice de Maristela. Bom dia, menina.
3: Bom dia.
1: Bora, cavalo de pau, vai.

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1: Bora, Cessa Lopes, em São José dos Campos, São Paulo, menina. Na companhia da gente, preparando para ir pro trabalho. Na companhia da Oriente.
2: Bom dia,
1: 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Vamos lá, eu acuto. 8 para as 10. Vamos. Boa, boa, boa. Eu só penso em você. É o nome da música, vai.
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0: ver, senhora. Aí eu do inglês, o inglês tem que ser inglês, mas ele vai e não sai, não. O português tem hora que sai embolado, não é nada, não dá pra entender nada. Você imagina falando da língua. Alguns nomes a gente arrisca, que a gente já falou tanto na vida que a gente acostuma. Mas outras, pode praticar mais. Abraços, minha amiga Manuelina e toda a família do Lajeiro Pedrez. Alô, amigos do Lajeiro Pedrez. Obrigado pela companhia, que Deus abençoe todas as famílias aí. Obrigado. Alô, Joaquim Xangão. Ó, Xangão, aquele abraço. Alô, Maria de Marmiada. Alô, Pedra Grande Região. Obrigado pelo carinho, todo mundo aí, tá bom? O amigo Som, também Miguel, a galera aí na lida no trabalho. Abraço pra vocês, meninos. Valeu, Som, valeu, Miguel. Meu amigo Zequinha Pedreiro, Zequinha, bom dia, meu amigo. Acabou o programa já? Vamos lá, Padre Ignácio, nós estamos chegando com a experiência de Deus. E às 11 da manhã, que é a segunda parte do Bom Dia Oriente.
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6: Glória!

0: Louvado seja nosso Senhor Jesus Cristo, para sempre seja louvado, queridos filhos e filhas. É sexta-feira da misericórdia divina. Jesus misericordioso, eu confio em vós. Misericórdia divina que brota do seio do Pai, eu confio em vós. Nós estamos no segundo dia da novena do Sagrado Coração de Jesus. Sagrado Coração de Jesus, fazei o nosso coração semelhante ao vosso. Segundo dia, qual a intenção que você quer colocar neste ano na novena do Sagrado Coração de Jesus? Quero saudar a todos. Saudar a todos a partir da Rádio Evangelizar, de onde tudo começa. As rádios irmãs, cujos nomes cito neste momento: Rede Oriente FM. Saúdo a você pela TV Evangelizar, sinal digital em todo o país, em várias cidades, canal aberto. Pelo YouTube, Padre Manzotti Oficial. Pelo aplicativo da Associação Evangelizar é Preciso e todas as plataformas digitais. Amados filhos e filhas, vamos passar esta hora abençoada, mergulhando na Trindade Santa, porque estamos unidos em nome do Pai, do Filho e do Espírito Santo. Amém. Naquele tempo, disse Jesus a seus discípulos: não junteis tesouros aqui na terra, onde a traça e a ferrugem destroem. Os ladrões assaltam e roubam. Não junteis tesouro na terra, onde a traça e a ferrugem destrói e os ladrões assaltam e roubam. Ao contrário, continua Jesus, juntai tesouros no céu, onde nem a traça e a ferrugem destrói, nem os ladrões assaltam e roubam. E aqui vem uma máxima de nosso Senhor Jesus Cristo, que vale para o seu tempo e é atemporal, vale para sempre para nós. Onde está o teu tesouro, aí está também o teu coração. Onde está o teu tesouro, aí estará também o teu coração. Continua o Senhor: o olho é a lâmpada do corpo. Se o olho é sadio, todo o corpo ficará iluminado. Se o olho está doente, todo o corpo ficará na escuridão. Ora, se a luz que existe em ti é a escuridão, como será grande a escuridão? Fica-nos a pergunta: onde está o nosso coração? Será que está nos tesouros humanos, terrenos? O que é o tesouro hoje na tua vida, na minha vida? Onde está o teu tesouro, aí está o teu coração. O tesouro deveria ser Deus, as coisas de Deus, a busca de Deus. O tesouro, a família. Então não haveria lugar para nada que ferisse a família. Para quem é sacerdote, o tesouro é o sacerdócio. Para quem é casado, é o matrimônio. Então não haveria espaço para a ação do inimigo. Onde está o teu tesouro? Onde está o maior empenho de nossa vida? Juntar tesouro aqui na terra? Para quê? Para que além da sobrevivência, da subsistência, ladrões roubam, ferrugem destrói, traça corrói, juntar as coisas, a juntar para quê? Queridos irmãos e irmãs, o Evangelho é muito claro. Para quem deixar as coisas? O quanto temos para viver? E ainda nesse processo de juntar, juntar, juntar. Então, o nosso coração está no lugar errado. E lá se transformou um ídolo em nossa vida. Jesus, ao contemplar as tuas santas chagas, pedimos esta luz redentora sobre nós, pedimos esta luz redentora sobre nossa vida. Senhor Deus, do peito aberto, jorrou água e sangue de um Deus apaixonado. Estes raios curam, purificam, incendeiam. Então purifica, Senhor, a nossa forma de pensar. Onde está o nosso tesouro? É a grande pergunta do dia de hoje. Onde está o centro das nossas buscas e atenções? Ali reside nosso coração. Eu espero em vós, eu confio em vós, Jesus misericordioso, de onde nos vem as santas chagas de Jesus, o sangue redentor de nosso Deus, misericordioso, escute o nosso clamor e nossas preces, rezamos por todos os que mais precisam, os que se colocam às nossas intenções. Deus Santo, Deus Forte, Deus Imortal, tende piedade de nós e do mundo inteiro. Deus Santo, Deus Forte, Deus Imortal, tende piedade de nós e do mundo inteiro. Nós voltamos com a partilha de vida. Mas a pergunta continua: onde está o tesouro de nossa vida? Ali estará nosso coração. Eu volto já.
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0: Escute esse testemunho que foi deixado no 041-3221-6060. Escute.
1: Eu me chamo Irene Paulo da Silva, moro aqui na Paraíba, só que pois eu moro não. na zona rural. Eu pois queria não. dar um testemunho meu, que eu alcancei de meu filho, que bebia muito, mas com a graça de Deus, Padre. Eu não sei nem qual foi a novena, só sei que eu alcancei a graça, porque ele bebia, bem dizer, todos os dias. Oh, era um sofrimento para mim.
0: Imagino.
1: Graça cansada, graça testemunhada. Toca o sino, São Cristão.
0: Meu abraço, Irene Paulo da Silva, da Paraíba. Louvado seja Deus pela libertação do seu filho. Louvado seja Deus pela graça recebida. E que continue assim, na sobriedade. Graça recebida, graça testemunhada. Rosângela, que a paz de Jesus esteja com você.
2: Bom dia, Padre, a sua bênção.
0: Deus abençoe, Rosângela. Você fala de onde?
2: De Rondônia.
0: Oi?
2: De Alta Floresta do Oeste, Rondônia.
0: Meu abraço, Alta Floresta do Oeste, Rondônia. Minha salvação.
2: Que emoção, Padre, de falar com o senhor.
0: Hoje era seu dia. Como é que você me acompanha aí?
2: Pela Rádio Planalto, de Novo Horizonte.
0: Tá bom. Diga lá, Rosângela. A palavra é sua.
2: Padre, eu quero pedir oração para uma prima minha que perdeu o filho dela de 15 anos. Ah. Ele está muito perturbado. Né? Foi muito de repente. Tá. Então, eles estão muito perdidos.
0: Entendi. Como é que é o nome da prima? Oi?
2: Dirce.
0: Dirce.
2: É, e Edmar, o pai dele.
0: E o nome de quem faleceu?
2: Nicolas, ele tinha apenas 15 anos, padre.
0: E o que aconteceu?
2: Não tenho o diagnóstico assim certinho, né?
0: Entendi.
2: Sei que foi numa semana e tudo aconteceu.
0: Nossa, foi muito rápido, né?
2: Sim. Oh, e colocar ele, em especial, né, padre, que o Sagrado Coração de Jesus ajude ele.
0: Claro, claro. E conforte também, a família, né?
2: Pela... A sobrinha, a mãe da minha sobrinha também, padre, que ela está numa fase bem difícil. E também quero colocar ela, Marli.
0: Marli.
2: Eu sou mensageira, padre.
0: Oh.
2: Sou sócia também.
0: Toca a corneta para ela.
2: Senhor, padre.
0: Toca a corneta para Rosângela, que é mensageira da Capelinha de Jesus das Santas Chagas.
2: Eu amo demais o senhor, padre.
0: Obrigado.
2: Coloca todas as mensageiras em oração.
0: Claro, sempre a gente reza. E para a senhora, está sendo bom ser mensageira?
2: Muito bom, padre. Só tenho que agradecer ao senhor e todas elas, né, que estão, né, aceitando a capelinha nas casas.
0: Isso. E quanta bênção, né, Rosângela?
2: Muita bênção, padre. O padre coloca também a minha netinha Maria Vitória, que ela tem problema de audição.
0: Tá.
2: E que o Sagrado Coração de Jesus também abençoe ela, que ela pode ouvir naturalmente, né?
0: Tá bom. Todas as intenções estão aqui, Rosângela.
2: Coloca toda a minha família, padre, também. Minha cunhada Rita, o Cosmo, que faz tratamento de Hansen Dias.
0: Tá.
2: Coloca eles em oração.
0: Certo.
2: Eu gosto muito do senhor, padre.
0: Muito
2: todo
0: obrigado.
2: Todo dia com o senhor, a minha mãe, as minhas irmãs.
0: Como é que é o nome da mãezinha?
2: Maria Aparecida. Ela é sócia também, associei ela.
0: Tá certo. Muito obrigado, filha. Que Deus abençoe, continue sendo mensageira, continue levando esperança e esta devoção que cura e liberta. Rosângela, de Alta Floresta do Oeste, Rondônia, Rádio Planalto FM, de Novo Horizonte do Oeste, José Edilson, lá de Ji-Paraná, Dom Norbert Hans Christopher Foester. Ana Paula, que a paz de Jesus esteja com você, Ana Paula.
3: Com o senhor também, padre. Sua bênção.
0: Deus abençoe. De onde você fala?
3: Padre, eu falo de Lagoa Dourada, Minas Gerais.
0: Meu abraço ao povo de Minas, em especial Lagoa Dourada. E como é que você me acompanha ali?
3: Eu acompanho o senhor pela Rádio Dourada FM.
0: Tá
3: e
0: certo.
3: Pelo YouTube.
0: Diga lá, filha.
3: Padre, a minha vida, se eu for contar para o senhor, é feita de testemunhos.
0: Certo.
3: Porque Deus é muito presente na minha vida.
0: Pois não.
3: Eu amo Deus, eu tenho sede de Deus.
0: Amém.
3: Nossa Senhora é minha companheira e o Divino Espírito Santo é minha luz.
0: Amém. Que lindo.
3: Se não fosse eles, eu não estaria em pé hoje.
0: Eu imagino.
3: Padre, eu não sei se é pecado eu falar, mas acompanhando esse livro de Jó, a minha vida é a de Jó. Antes eu conhecia Jó por causa, assim, a paciência de Jó. Hoje não. Hoje eu vejo que, assim, a minha paciência é muita. Mas a minha vida de Jó é de sofrimento, muito sofrimento, mas nunca perdi a fé em Deus.
0: Amém,
3: nunca.
0: É isso mesmo. Eu tenho falado que mais do que exaltar a paciência de Jó, é exaltar aquilo que motivou a paciência, que é a fé. Então é a fé de Jó.
3: Sim, padre.
0: E não é pecado não, Ana Paula. A vida, se você se identificou que com Jó, também se identifique não só no sofrimento, mas nessa fé que faz confiar em Deus cegamente, totalmente.
3: Com certeza, padre, com certeza. E eu sou uma testemunha viva disso.
0: Pois
3: que
0: não.
3: É assim, é através da fé que a gente vê.
0: Isto.
3: Padre, eu tenho um testemunho muito bonito para contar, meu marido e meu irmão, do lado da bebida.
0: Certo.
3: Meu marido, eu já conheci ele já bebia. Só que tem 12 anos que nós fomos casados. Só que depois ele passou a beber mais e eu já não estava aguentando mais. Um dia eu falei com ele, eu falei assim, muda essa vida, senão eu não vou aguentar, eu não fui criada com bebida, é difícil para mim.
0: Sim.
3: Aí ele um dia falou assim comigo, nem meu pai e minha mãe não fez eu parar de beber, é só Deus que vai parar.
0: Sim.
3: Eu falei com ele, pois eu tenho fé que Deus vai te parar, vai largar essa bebida.
0: Certo.
3: Padre, um dia, sem mais, sem menos, ele parou de beber e ele falava assim comigo, nossa, eu rezo o texto todas as noites. Ele falava assim comigo, você não cansa de rezar, não? Eu falei, não, enquanto eu estiver rezando por você, você está de pé e você devia de aprender a rezar também todo dia. Padre, ele falava assim, desgruda desse padre um pouco, pelo amor de Deus, toda hora eu entro aqui, você está conversando com o padre, eu converso com o senhor no rádio, padre.
0: Certo.
3: Aí ele passou a acompanhar o senhor, padre. Ele reza 3 terços das Santas Chagas todos os dias, padre.
0: Louvado seja Deus, Ana Paula.
3: Todos os dias. Ele largou a bebida, padre, por conta própria, não fez tratamento nenhum.
0: Deus seja louvado.
3: Hoje eu vejo, padre, que a sede dele é rezar o terço das Santas Chagas.
0: Que beleza.
3: Ele fica maluco se ele não rezar.
0: Que
3: ele reza 3 vezes ao dia.
0: Amém.
3: E o outro, padre, é o meu irmão. Meu irmão também bebia muito e ele é caminhoneiro. Aí um dia ele estava saindo de viagem, ele estava bêbado. E o que a gente não quer pra gente, a gente não quer pros outros
0: com
3: também,
0: com certeza,
3: né? Eu fui e chamei a polícia, padre.
0: Misericórdia.
3: Eu chamei a polícia pra tirar a chave da mão dele e até o policial, porque nós moramos numa cidade pequena. O policial falou assim, mas ele nunca deu trabalho, eu conheço ele. Eu falei, não, policial, tem que tomar. Toma a chave dele. Padre, a partir desse dia, ele tomou um ódio de mim. Mas ele tomou um ódio de mim. Ele parou de conversar comigo. Ele desejava a minha morte. Passou uns anos, padre, ele sofreu um acidente. Ele me via, padre, ele cuspia, ele virava a cara para outro lado, ele me xingava. Nós ficamos 28 anos, padre, sem conversar um com o outro.
0: Misericórdia.
3: E eu de novena em novena, padre, eu pedia para ele voltar a conversar comigo.
0: Você continua, eu tenho que ir para o intervalo, você continua depois voltando, eu tenho que ir para o intervalo, eu volto já, volte comigo.
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0: Nós vamos para a leitura orante, mas eu estou com a Ana Paula, de Lagoa Dourada, e ela estava contando primeiro do marido, 12 anos casadas e com a graça de Deus, parou, fruto da oração, de beber, e hoje reza 3 terços da terço das Santas Chagas diariamente, não é verdade, Ana Paula?
1: Isso, padre, é verdade.
0: E aí você estava
1: bebeu, padre, mais de 30 anos.
0: Misericórdia. E aí você estava contando do teu irmão, que você está certíssima, viu que ele estava alcoolizado, chamou a polícia, tirou a chave, ficou 28 anos sem falar com você, é isso? 22?
1: Isso, padre, 28 anos 28 sem
0: anos.
1: Falar comigo.
0: E aí, filha?
1: E ele me via, cuspia, me xingava. Aí, quando a minha mãe faleceu, vai fazer 3 anos, quando a minha mãe faleceu, ele voltou a conversar comigo, eu acho que foi ela.
0: Certo.
1: Sem mais, sem menos, mas eu também não toquei no assunto, não perguntei porque ele parou, porque ele me desejava mal. Hoje voltamos, padre, graças a
0: Amém.
1: Deus. Não sei falar qual novena, porque eu faço todas as novenas
0: Amém.
1: Com o senhor, padre. E eu tenho um outro testemunho, padre. Muito lindo também. Eu
0: pois
1: vi
0: não.
1: nas redes sociais um senhor muito humilde e ele estava para perder a perna dele por causa de uma ferida.
0: Sim.
1: Eu não conhecia, padre. Aqui é uma cidade pequena, mas ele morava na zona rural e eu não conhecia. Só que aquilo, padre, eu estava rezando, vi aquilo, me doeu.
0: Entendi.
1: Me doeu no coração. Aí eu pensei assim, gente, a minha mãe teve uma ferida. Eu consegui salvar a ferida da perna da minha mãe.
0: Amém.
1: Por que que eu não posso ajudar esse
0: claro.
1: Senhor? Aí eu lembrei do médico.
0: Oh, meu Deus. Alô? Ana Paula? Ana Paula? Lamento. Mas, Ana Paula, que pena que caiu. Você estava contando a história e... Que Deus abençoe que ele tenha se restaurado. Mas graça recebida, graça testemunhada. Ana Paula, de Lagoa Dourada, Minas Gerais. Ela que acompanha pelo YouTube e a Rádio Dourada FM. Diretor Ricardo José, Dom José Eudes Campos do Nascimento, de São João del Rei. Bíblia aberta, cartilha de oração.

0: Lamentável ter perdido o último testemunho da Ana Paula, mas fica no coração de Deus. E pelo que eu percebo, seria a solidariedade ela ter ajudado a este homem. O texto de hoje, 1 Coríntios, capítulo 2, versículo 1, seguintes. Meus irmãos, quando fui anunciar a vocês a verdade secreta de Deus, não usei muitas palavras nem grande sabedoria. Porque quando estive com vocês, resolvi esquecer tudo, a não ser Jesus Cristo e principalmente a sua morte na cruz. Quando visitei vocês, eu estava fraco e tremia de medo. O meu ensinamento e a minha mensagem não foram dados com linguagem da sabedoria humana, mas com provas firmes do poder do Espírito de Deus. Portanto, a fé que vocês têm não se baseia na sabedoria humana, mas no poder de Deus. Vamos retomar esse texto. Paulo, que não tem receio de mostrar a sua fragilidade, ele dizendo: quando eu fui até vocês, fui evangelizar, fui pregar a palavra, eu estava fraco e eu tremia de medo. Que maravilhoso olhar esse lado humano. Até para você, para mim, que às vezes temos medo, fraqueza. Isso é um aspecto muito valioso, porque às vezes nós pensamos que Paulo era um super-humano, e vamos dizer, até Nossa Senhora, uma super-mulher, super-humana. Não. Tanto um quanto o outro eram seres humanos. E vamos falar de Paulo. Ele tem coragem de dizer: quando eu cheguei ali em Corinto, quando eu visitei, eu estava fraco, eu tremia de medo, mas eu resolvi esquecer tudo. Versículo 2. Esquecer tudo, a não ser Jesus Cristo, principalmente a sua morte na cruz. Pois bem, filho, às vezes você não se acha capacitado, capacitada. Às vezes a gente treme, eu ainda hoje, meu Deus, fico ansioso, preocupado, quando tenho uma pregação, quando tenho um grande evento. Mas fazer por Jesus Cristo, não se preocupar em muitas palavras, nem querer se basear na sabedoria humana e deixar o Espírito falar, o Espírito fluir. Vou retomar a partilha da Ana Paula. Perdão, é Ana Paula. Você percebia como fluía a palavra dela? Uma mulher de oração. Como fluía no Espírito Santo o testemunho do marido, 30 anos bebendo e largou. Para de ouvir esse padre de rezar esse terço. E dizia ela: enquanto eu rezo, você está de pé. Depois o irmão. Depois a sensibilidade de ajudar um necessitado que ela não conhecia, viu pela internet, morava perto, foi. Certamente foi esse o desfecho. Portanto, que o medo que possamos ter não nos trave. Que a insegurança que é da nossa natureza não impeça de sermos catequistas, de sermos colaboradores na liturgia, que não impeça de sermos pessoas que servem ao Senhor. Senhor, que o Espírito Santo diz aqui, não foram linguagens humanas nem sabedoria humana, mas o poder do Espírito de Deus. Então, Espírito de Deus, venha sobre mim. Peça isso. Espírito Santo, venha sobre mim me fortalecer na oração. Espírito Santo, venha sobre mim me fortalecer na missão. Espírito Santo, venha sobre mim para me fortalecer na busca de Deus. E que as minhas inseguranças, diga isso para Deus, minhas fragilidades, não sejam um empecilho. Maravilhoso esse texto de Paulo, maravilhoso de se ler, inclusive de levar para a próxima reunião da sua pastoral. Você conhecia esse texto? Tinha se dado conta do que Paulo falou? Esta foi a leitura orante de hoje, 1 Coríntios capítulo 2, versículo 1 a 5, de modo particular, o versículo 3. Quando visitei vocês, eu estava fraco e tremia de medo. Eu volto já.
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0: encerramento. Isso domingo agora, dia 21, onde vai ser na Diocese de Limeira, no Estádio do Limeirão. Participe. Você pode acompanhar pela TV Evangelizar, pelo YouTube, Padre Manzotti. Já se organizou? Já reservou seu hotel? Já comprou sua passagem? Você de Curitiba e região metropolitana já pensou e se organizou para estar nas 24 horas na presença do Senhor? Dia 27 e dia 28. Começa no dia 27, no sábado, às 19 horas, Santa Missa de Abertura. E depois segue palestras, orações, adoração. Missa meia-noite, palestras, oração e adoração. Depois às 11 horas. Depois às 11 horas. Às 18 horas, encerramento. 24 horas na presença do Senhor. Chagas que curam, amor que restaura. Participe. Procure estar presente em algum momento, do sábado para o domingo. Venha se apropriar desta graça. Filha de Deus, que a paz de Jesus esteja com você.
1: Bom dia, padre.
0: Bom dia, Deus abençoe, filha de Deus. De onde Amém. Você fala?
1: Eu falo do lugar do Ceará.
0: Tá certo, meu abraço a todo o povo querido do Ceará. Você pediu anonimato, o que você gostaria de partilhar?
1: Padre, eu queria dar meu testemunho e pedir uma orientação e um pedido de oração.
0: Então vamos lá, que Deus nos inspire.
1: Eu vou ser bem breve, padre. Alguns anos atrás, eu andei com as maus companhias e acabei sendo presa.
0: Certo.
1: Cumpri o que eu tinha de cumprir, fechada, aí fico assim, aberto. Passei 4 meses dormindo e era longe da minha cidade. Vim embora pra minha família.
0: Sim.
1: Sendo que quando eu cheguei, eu fiquei tipo como foragida, indigente, sem nenhuma perspectiva de vida.
0: Certo.
1: Aí fui, conheci a sua rádio, comecei a orar, pedir a São Francisco, a Nossa Senhora, meu de São José. Tô muito nervosa, padre, desculpa.
0: Fica calma. Ah, não. De novo, gente, o que tá acontecendo? Alô? Alô? O que está acontecendo aí? Bom, escute esse testemunho, vamos tentar ver o que está acontecendo.
2: Sou Aleni de Arapongas, Paraná. Quero deixar meu testemunho aqui que eu alcancei e recebi uma grande graça. Numa novena que eu estava fazendo, o padre Reginaldo fez a oração. Falou, põe a mão no seu ventre neste momento. E eu pus e pedi a graça para minha filha engravidar. E graças a Deus ela engravidou. Hoje ela está com o filhinho dela. É o meu amorzinho, minha vida, meu tudo. Graça alcançada é graça testemunhada. Toca o sino, sacristão!
0: Deus seja louvado, Leni de Arapongas. Rádio Arapongas, Daniel Gonçalves, Dom Carlos José de Oliveira, da Diocese de Apucarana. Nós temos problema na telefonia, a nível geral, no Brasil, né? Você sabe que é um problema. Mas, lamentavelmente, aconteceu que duas ligações caíram. Filhos amados, fica o testemunho. Tem alguém ali embaixo para me atender? Marilena? Marilene, que a paz de Jesus esteja com você.
3: Bom dia, padre.
0: Você fala de onde? Bom dia.
3: Eu falo de Jaraguá do Sul. Sua bênção, padre.
0: Deus abençoe. Fale, eu não sei se vai permanecer a linha, mas fale, vai lá.
3: Padre, eu queria deixar meu testemunho do meu pai. Em 2018, ele teve um AVC e ele ficou hospitalizado por 30 dias. Ele ficou em Concórdia, ele estava em Seara, foi para Concórdia, ficou hospitalizado lá, entubado. E quando eu fui a sair de Jaraguá daqui, eu sempre acompanho o senhor pela rádio, o tempo que eu estou em casa, porque Sim. A gente trabalha normal, a gente sempre acompanha. E eu peguei uma água daqui e levei e molhei na boca dele. E certo. Com a graça de Deus, padre, ele estava gritando de dor. Molhei algodão na boca

0: ele, e ele foi se acalmando. Com a graça de Deus, hoje, meu pai está em casa com 83 anos.
1: Louvado
0: com
1: seja
0: saúde,
1: Deus.
0: Andando. O médico falou para nós que ele não ia andar mais. Eles deram prazo de 5 dias para o meu pai. Meu pai não ia sobreviver.
1: Entendi.
0: Mas com a graça de Deus, Nossa Senhora Aparecida, meu pai está lá.
1: Amém. Como é que é o nome do pai?
0: Antônio de Oliveira.
1: Então diga, graça recebida.
0: Graça recebida.
1: Graça testemunhada.
0: Graça testemunhada.
1: Toca
0: o sino, sacristão.
1: Amém.
0: Graças a Deus, padre, eu consegui. Há muito tempo eu estava lutando para ligar, para dar meu testemunho.
1: Era para
0: ser
1: hoje.
0: A graça de Deus, hoje eu consegui.
1: Isto. E como é que você me acompanha ali em Jaraguá do Sul?
0: Eu acompanho pela rádio 87.9, pelo YouTube também.
1: Tá bom. Quer deixar alguém em oração, Marilene?
0: Eu quero deixar os meus filhos, o Vinícius Arthur Krieg, Tainá Cristina Krieg, o meu marido Maurício Krieg, a minha irmã, meus irmãos, todos os meus irmãos em oração.
1: Tá certo.
0: E peço, padre, que uma oração para os meus filhos, que ontem acabou perdendo uma cachorrinha, eles estão muito nervosos, era o xodó deles. Eu peço oração, que eles estão muito nervosos.
1: Tá bom.
0: Hoje. É...
1: Rezarei, filha, que Deus abençoe Marilena de Jaraguá do Sul, Santa Catarina. Lá é a Rádio Alternativa FM, Antônio Neto. Arcebispo Dom Francisco Carlos Bach de Joinville. Escute esse testemunho.
2: Padre, passando aqui para dar meu testemunho da graça recebida de Nossa Senhora de Guadalupe. No dia 12, eu já vinha pedindo pelos meus filhos que ficarem em recuperação final. Um ficou em uma matéria em matemática e o outro ficou em 11 matérias, padre, incluindo matemática, álgebra, geometria, química, física, biologia, matéria de peso, precisando nota acima de 7. E eu clamei a Nossa Senhora pedindo a ela que intercedesse a teu filho, Jesus, por essa graça que eu tanto necessitava, e olhasse para mim, mãe, e me desse de presente, esse grande presente de meus filhos ser aprovado na escola. Padre, essa graça chegou. Eu estou aqui para testemunhar e dizer que Nossa Senhora nunca me desamparou. Eu passei por um tratamento de quimioterapia, fui diagnosticada com câncer, radioterapia. Padre,
1: certo.
2: Eu só louvo e agradeço a Deus por tudo que eu estou passando hoje.
1: Amém.
2: E por tudo que eu passei, porque só foi glória e maravilhas na minha vida. Jesus é misericordioso. Eu te louvo e te agradeço. Graça recebida. Graça testemunhada. Toca o sino, sacristão, que é muita alegria
1: eu
2: no meu
1: acredito.
2: Coração.
1: Louvado seja Deus, filha de algum lugar do Brasil. Muita luta, muita batalha e a vitória proclamada no Senhor Jesus nas Santas Chagas. Fica com Deus. Eu vou para o intervalo e eu volto em plena novena do Sagrado Coração de Jesus, segundo dia. Volte comigo.
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4: Muito bem, senhoras e senhores, vamos aqui à primeira parte dos pedidos de orações e a segunda no final do programa. Orações a pedido de Catiane Nabiquinha para suas filhas, toda a família, equipe Oriente e ouvintes. Maria Imaculada em Jardineira, orações para toda a família e agradece a Deus por uma grande graça realizada. Obrigado, Senhor. Evaldo no Craúno, para a mãezinha Maria, para seu pai Valmir, esposa Leonice, sua sogra Maria e toda a família. Carliette Salles em Pedra Azul, oração e sua intenção por uma bênção a ser alcançada e para toda a família. Marluce em Divisópolis, em sua intenção, filhos Fabrício e Clésio, esposa Zenivaldo, para o seu pai José. Pedidos de Nilde em Noraçagi, orações para Eliane, Juniel, Derek, Elisa, Elza, toda a família, todos os amigos e demais ouvintes. Laurita Costa em Pedra Azul, oração para os filhos, netos, esposo, genro e toda a família. Luciana no Córrego do Barro, filhos João Miguel, Arthur, para a mãe Tereza, irmão Sandra, Tatiane, José Carlos, Luciano, sobrinho Enzo, Gabriel, Valentina, Camille, Eric e família. Mar em Água Boa, Santa Cruz, Salinas, o esposo, filhos, netos, toda a família. Pedidos de Cida na Vereda, por sua saúde, para a saúde de sua tia Madalena, que está hospitalizada. Que Jesus Cristo lhe dê aí a cura e a alta. Chegando bem na sua casa, no seu lar, em nome de Jesus e todos aí no Hospital Santa Rita em Medina. Que Deus derrame a bênção sobre todos os hospitalizados, enfermos em geral, em casa, acamados. Amém. Elaine, em Cândido Salles, Bahia, orações para toda a família, por sua saúde e para a saúde de todos. Sobrinhos, afilhados, especialmente para a gestação de sua irmã. Pedidos de Manuelina no Lajeiro Pedreiros para todos da família. Alessandra no, em São Gonçalo do Pará, para a filha Alana, o genro Eugênio, em Pedra Azul, filho Alana, Fazenda Serra Azul. Quem mais? Para a tia Lídia, para a tia Tazinha. E orações para a amiga Maria, para a vovó Alice, tia Zé e toda a família. Daiane e família em Pedra Azul. Orações aí para Daiane, Acto, Diego, Ana Mara, Ana Beatriz, Tonico, Eliseu, toda a família e demais ouvintes. Dona Alzena e família em Pedra Azul. Alzeni, Lucimar, Ronielda, Sinara, Arthur, Carlos, Valmique, Valmi, Brian, Enzo, Zeca, Alpídio, Gislaine, também Iago, Edson, Hermes e demais familiares. Francis Lênin na Pedra Lavrada, seus filhos, Fábio Gael, também pro Eduardo, pro sua gestação, todos da família. Leda na comunidade de Mangueiras, filhas Tatá e Alice e toda a família. Joyce Salles e família em Pedra Azul, Carliette, Cassiane, Cássio, Daniel, David, o filho Gael, Rubens e todos também conosco. Paulo Sérgio em Belo Horizonte, o filho Ravi, Ravi Lucas, também para Maria, para Paula, David, Daniel, Claudenice e família no Craona em Jequitinhonha, para o seu pai Cleson, também para sua mãe Aurenice e todos da família. Joelma em Águas Vermelhas, orações para todos os membros da família. Dona Bena e família na Estiva, Flávio, Flaviélia, Douglas, Maria Vitória, Valentina, Maria Isabelle, Maria de Lourdes, Gisele, Rosália, Lorenzo e todos. Daqui a pouco a segunda parte.
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1: Hoje, sexta-feira, aniversário da Interativa FM de Matupá, Mato Grosso, Loreto FM, Itaguajé, para a Rádio Irmã, Mater Dei FM, Piraju, São Paulo, Meruoca FM, Meruoca, Ceará, Serra 95.7 de Candói, Paraná. Hoje, aniversário da TV Evangelizar, canal 16.1 em Teixeira de Freitas, Bahia. Também as afiliadas Expande TV Registro São Paulo, Três Fronteiras, Nanuque, Minas Gerais. 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Padre Reginaldo, sua benção. Eu me chamo Cleonice e moro em São José dos Pinhais, no bairro São Marcos. Eu recebo a capelinha de Jesus das Santas Chagas. Sou devota de Jesus. Já recebi muitas bênçãos e esse é o meu testemunho. Meu filho Sandro pegou uma bactéria na perna, na praia. Foi para o hospital muito mal. O diagnóstico era de uma bactéria chamada erisipela, que existe no barro. Entrou pelos poros e pelos pelos da perna. A perna ficou inchada. Ficou internado. O médico falou que se demorasse, teria que amputar a perna. Ele ficou internado por uma semana e meia. Abriram sua perna do joelho até o calcanhar para a retirada da bactéria. coloquei tudo nas mãos de Jesus das Santas Chagas, para que não acontecesse nada com ele. Hoje a perna está curada, ele está trabalhando para a honra e glória de Jesus das Santas Chagas. A partir do dia que a capelinha de Jesus das Santas Chagas entrou na minha casa, só tenho a agradecer. Muitas bênçãos na minha vida. Obrigado. Assinado Cleonice, de São José dos Pinhais. Amém. Filhos queridos, povo amado, vamos à novena. Novena do Sagrado Coração de Jesus.
5: Se você está cansado,
1: ó Jesus, no seu Sagrado Coração eu confio as minhas intenções e faço a minha novena hoje, segundo dia. Sagrado Coração de Jesus, fonte de todo bem e de toda graça, onde procurarei a não ser no coração que contém todas as riquezas da vossa clemência e bondade? Onde baterei a não ser na porta do vosso coração, pelo qual o próprio Pai vem a nós e nós vamos a Ele? A vós, pois, Sagrado Coração de Jesus, recorremos. Sagrado Coração de Jesus, onde encontro consolação quando aflito, proteção quando perseguido, força quando oprimido de tristeza. No seu coração encontro luz quando envolto nas trevas da dúvida. Sagrado Coração de Jesus, eu tenho confiança em vós. Doce Coração de Jesus, sede o meu amor. Doce Coração de Maria, sede a minha salvação. Amado seja por toda parte o Sagrado Coração de Jesus. Faço o meu pedido. Faço o seu pedido agora. Sagrado Coração de Jesus, eu tenho confiança em vós. Sagrado Coração de Jesus, creio no vosso amor para comigo. Sagrado Coração de Jesus, coloque nos meus sentimentos amor, paz, perdão, obediência ao Eterno Pai. Jesus, manso e humilde de coração, fazei o meu coração semelhante ao vosso. O Senhor esteja convosco, Ele está no meio de nós. Abençoai, Senhor, a água que será tomada, partilhada. Abençoai, Senhor, os remédios, as fotos de família. Senhor Deus, nós te pedimos com confiança por aqueles que se recomendaram às nossas orações, os doentes, os cuidadores. Senhor Deus, abençoai e santificai por intercessão de Nossa Senhora do Carmo, São Pio de Pietrelcina e nos méritos das Santas Chagas, em nome do Pai, do Filho e do Espírito Santo. Amém. E eu me despeço hoje com esta música, porque o programa inteiro foram testemunhos de uma fé inabalável. E você curta YouTube Padre Manzotti, inabalável. Evangelizar é preciso.

Muito bem, senhoras e senhores, segunda parte dos pedidos de orações. Vamos aqui então, dando continuidade. Pedidos de Dona Adelecina, em Pedra Azul. Pede em sua intenção, de forma especial, para o seu esposo Luiz. Que Jesus Cristo esteja diante de sua vida, sua saúde. Orações para Leonice, Maria Luísa, Fábio Luiz, Luiz Rodrigues, todos da família. Que Deus dê força. Pedidos também de Cida, na Rua 14, em Pedra Azul. Deus abençoe Cida. Pela gravidez e parto de sua filha Caroline, pela saúde de sua filha Karine, também para Quinho. Irmãs, irmãos, amigas, Ivone, Dona Lídia, Dona Júlia, toda a família. Terezinha, em Pedra Azul, orações para toda a família. Dona Bena na Estiva, Flávio, Flaviélia, Douglas, Maria Vitória, Valentina, Maria Isis, Maria de Lourdes, Gisele, Rosária, Lorenzo, toda a família, todos do Novo Progresso. Joyce e Gael também conosco, Getúlio Vargas, que Deus abençoe. Evangelizar. Cláudia Lima e família em Pedra Azul. Minha voz. Eliane Rodrigues, toda a família Moraes e Rodrigues e todo do Novo Progresso. Mauro Sérgio de Túlio Vargas, por toda a família. E Daniel Cláudio, em memória, seu Edmar, Dona Maria Aparecida, e uma graça a ser alcançada. Carla Andréia e família aqui com a gente. Caian, Alexandre, Silvânia, Carlos, todos da família. Vanessa do São Roque. Orações também para Ailton, Raílson, Nathalie Vitória, Rael Pietro, Raílson, que é o esposo, Dona Maria Brito e seu Valdeci, que são os pais. Pela saúde de toda a família, orações para Theo, Denilson, Paula, Laura, Rian, Jefferson, todos da comunidade, Flaviano. E todos da igreja Nossa Senhora Imaculada da Conceição. Evinha em Águas Vermelhas, Lívia, Wellington, Eduardo, Maria, Tereza, Daniel e toda a família. Nossa amiga Milsa Viana, seu Nelson Viana, Mariana Salles, Nelson Chaves, Miguel Viana e toda a família. Lucilene no Conceição, pela saúde de Tânia Arruda, também da tia Cleonice, cunhado Gildo, para Edson também conosco. Todos em Maristela, também Maria Luísa com a gente. Saúde de Nelita, Dona Maria de Lourdes, seu Pídio. Netão em família, Dona Alzirinha conosco também. Gilda em família, pedido de Dona Sônia Azevedo. Que Deus abençoe, Dona Sônia. Orações aqui para nossa amiga Dona Carmina. Também para Dona Valdícia de Mamachado. Romilda e família em Pedra Azul, do Carmo, Dona Roxa e família, Dona Tereza em Águas Vermelhas, Dona Maria Lopes também conosco, nosso amigo Adelando Lopes e toda a família, Dona Maria Senhora sempre com a gente, pedidos também de Dona Terezinha Ribeiro, Deus abençoe Dona Terezinha, Ritinha, Rosana Vieira e todos da Mestre Praim. Pureza, nossa amiga Cleusa Alves da Silva, no bairro Bonfim, Deus abençoe Pureza. Neguinho da Horta, Dona Solange, Almerita Pereira, Zequinha, Dona Marinalva, Deise, Gabi, Adielza, Felipe, Tânia Vieira, Júnior Catequista, Dona Ana Maria do Tombo, Dona Silva da Vó Bela Vista e as demais intenções, que Deus abençoe todos nós hoje e sempre. Amém.

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4: Oriente, agora 11:08.
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17: Muito bem, senhoras e senhores, segunda parte do Bom Dia Oriente está no ar. 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Emissoras do Grupo Valdir Rocha de Comunicações, agora 11:13. Bom dia. Informação, vamos lá.
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17: Não vai ter sorteio das loterias da Caixa nesta sexta. A Caixa Econômica Federal adiou os sorteios das loterias que seriam realizados na noite de hoje, dia 19. Com isso, todos os sorteios ocorrerão às 8h30 de amanhã, sabadão, dia 20. A justificativa é o jogo da seleção brasileira contra o Haiti, válido pela segunda rodada do grupo C da Copa do Mundo. A partida será disputada na Filadélfia, Pensilvânia, nos Estados Unidos. O horário de encerramento das apostas será às 20 horas, o mesmo horário desta sexta-feira. No entanto, bolões online terão um prazo de vendas estendido e poderão ser adquiridos até 30 minutos antes do sorteio, até às 8 horas de amanhã. As apostas podem ser realizadas em qualquer lotérica do Brasil, no portal Loterias Caixa ou no aplicativo Loterias Caixa. Vamos lá.
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17: Temperatura tá por aí? Não tá fácil, não tá bom, vai.
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17: Minas Gerais inova no emplacamento veicular com sistema digital e tabela inédita de preços. Minas Gerais consolidou um dos modelos mais avançados de fiscalização no processo de identificação veicular do país. A virada de chave começou com a implementação do sistema de gerenciamento de estampagem, ferramenta do Detran Mineiro, que ampliou significativamente a segurança e a rastreabilidade na produção e instalação de placas. A iniciativa é uma arma poderosa no combate de fraudes documentais, clonagem de veículos e sonegação fiscal, alinhando o Estado de forma rigorosa à legislação federal. Além disso, todo o processo financeiro foi digitalizado. O pagamento é feito por meio eletrônico rastreável com emissão automática de nota fiscal, protegendo o consumidor e garantindo o recolhimento correto de impostos. A nova regulamentação também proíbe a atuação de intermediários que inflacionavam o valor final das placas. Agora, a contratação deve ser feita diretamente entre o proprietário do veículo e a estampadora credenciada. 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
17: Muito bem, senhoras e senhores, segunda parte do Bom Dia Oriente está no ar. Lembrando que hoje tem telão ao vivo, gente, o jogo do Brasil versus Haiti. Hoje, sexta-feira, às 21 horas, na Praça Carão Velho. Então, é a Prefeitura Municipal e através da Secretaria de Esporte, disponibilizando o telão ao vivo para a galera curtir na Praça Carão Velho, às 21 horas, o jogo do Brasil, Zilzil, versus Haiti. Bora, Natanzinho! Vai, menino! Zé Vaqueiro!
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0: Muito bem, senhoras e senhores, Calypso vem balançar a Oriente, Guilherme Beruto, Luan Santana, 467. Deixa eu mandar um abraço aqui, nosso amigo Ede, galera de Tuparexé, Medina, obrigado, Ede, obrigado pela companhia, obrigado pelo prestígio, meu irmão, pela sua companhia, que Deus abençoe. Daqui a pouco tem mais alô pra galera ali, hein, já. 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Vamos mandar um abraço pra galera agora, ou daqui a pouquinho, Então tá, segura aí que eu volto já.
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0: Oriente, 11:30.
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0: Oriente, 11:35.
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0: Muito bem, senhoras e senhores, mandar pra galera. Deixa eu mandar um abraço pra você que tá com a gente. Que vamos, Paulo Sérgio, meu amigo Paulo Sérgio Amaral, tá na capital, tá em BH, Belo Horizonte, Belo Horizonte também. É, rapaz. Obrigado, Paulo, Deus abençoe, meu querido. Obrigado pela companhia. Abraçando também o amigo Almir Pedreiro, de Pedra Azul. Alô, Almir Pedreiro! Que abraço, querido! Valeu, Paulo Sérgio, obrigado, meu irmão. Toda a galera da obra, aquele abraço. Tamo junto, misturado, como diz o ditado. Será que eu consigo ouvir o áudio do seu Eurico aqui? Deixa eu ver se eu consigo ouvir o seu Eurico. Vou tentar ouvir aqui. O seu Eurico, fala comigo. Seu Eurico, bom dia, meu querido. Bom dia.
15: Bom dia, Armando. Seu Eurico de Pingueira. Mandei uma lupa lá, o Zinho de Pingueira. Lá assim, na Fazenda Baixa Grande. Vamos na Fazenda Gavião. Perdão, indo ao Zinho da Lagoa. Veja, Bigode da Pingueira. Meu cunhado dele, assim, na Fazenda Ribeirão. Meu cunhado, Barrigudo, aqui na Pingueira. Militoriamo na Rua do Campo, Dona Cílio de Araçagia, seu Antônio Diego Vermelho, Isorão da Chapada, seu amigo da Fazenda Caldeirão, e toda a equipe da Rádio Oriente FM, e todos que estiverem escutando a Oriente FM, me chamando a música de Simone Simara, Folha Seca.
0: Deus abençoe, seu Rico. Abraço, meu amigo. Obrigado pelo carinho, toda a galera, todos os amigos e amigas, a companhia da gente. Deixa eu abraçar também, que essa amiga Natalice, hoje é aniversário do maridão, Fabinho. Deus abençoe, viu, Fabinho, sua vida, meu irmão. Dê muita saúde, muita paz pra você, toda a família, viu, Fabinho? Forte abraço, meu querido. Mais abraço também, deixa eu abraçar nossos amigos aqui com a gente, especialmente o amigo Elias. O Elias, nos acompanha sempre aí, meu querido. Tamo juntos, hein, Dona Lourdes Porto, minha amiga. Obrigado pela companhia. Vou abraçar seu Zequinha do São Francisco também com a gente. Graciele, minha amiga, tudo bem? Graciele com a gente. A mamãe Betânia, na Fazenda de Meireles. Deus abençoe todo mundo aí, viu, meus amigos? Obrigado pela companhia também. Alô, Johnny Alves, carpinteiro. Johnny Carpinteiro aí no Bidó. Obrigado, Johnny. Deixa eu abraçar minha amiga Dona Zumira no Salito. Dona Zumira, um abraço pra senhora. Que Jesus continue protegendo a senhora hoje e sempre. Amém. Tá bom, minha querida? Obrigado pelo carinho e tamo juntos.
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0: Alô, Marzinho do Bidó, alô, Marzinho! Pegando almoço aí na companhia da gente. Agora tem Natanzinho Lima. 11:38.

0: esse teu nome, gente boa! Sensacional! 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
0: Amiga Simone, Giovana, Getúlio Vargas, Simone Mendes, Alessandra e família, em São Gonçalo do Pará, na companhia da Oriente.
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0: Tati Pink é o nome dela, menina. Tic-tac. Eita, que sequência boa, hein? Só música legal, que maravilha. Gente, lembrando que hoje tem telão ao vivo na Praça Carão Velho, a partir das 21 horas, pra você acompanhar aí Brasil e Haiti, senhoras e senhores. É isso mesmo, Brasil e Haiti ao vivo, no telão, na Praça Carão Velho, em Pedra Azul. Realização Prefeitura Municipal, Secretaria Municipal de Esporte. É o Brasil, sim, e aí, hein? Será que vai dar hoje, hein? Qual que é o placar? Você tem algum palpite aí? Eu não sei, não sei. Espero que dê alguma esperança pra gente, não é verdade? É isso aí. Informação, gente boa, pra fechar o Bom Dia Oriente, vai!
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0: Governo cria cadastro nacional para alunos com altas habilidades e superdotação. O governo federal sancionou a lei número 15.436, que institui a política nacional para estudantes com altas habilidades ou superdotação. Os alunos com essas condições passam a contar com o cadastro nacional. A norma determina que esses estudantes devem receber atendimento educacional especializado oferecido pelos sistemas de ensino. Entre as ações complementares previstas estão programas de enriquecimento curricular, aceleração do estudo, agrupamento de estudantes por áreas de interesse. Os alunos com altas habilidades ou superdotação terão progressão educacional flexível, com avanços instituídos por disciplina ou área do conhecimento. Também há possibilidade de aceleração integral da trajetória escolar. O Cadastro Nacional de Estudantes com Altas Habilidades ou Superdotação será feito pelo Ministério da Educação. O banco de dados será alimentado com informações de censos educacionais e outras bases oficiais.
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0: Uma tentativa de fraude registrada a cada 5 segundos no Brasil. Quase 1,5 milhão de tentativas de fraude em cadastros e validações de identidade foram identificadas no primeiro trimestre de 2026. O volume equivale a cerca de uma tentativa a cada 5 segundos e poderia gerar prejuízos de até 1,98 bilhão de reais para consumidores e empresas caso não fosse impedido. Mais de 19 milhões de mensagens associadas a golpes foram identificadas, além de mais de 368 mil tentativas de fraude no e-commerce brasileiro durante o período. O fraudador não atua de forma linear. Ele pode começar com uma mensagem de isca, usar dados de terceiros, tentar abrir um cadastro digital, fraudar uma identidade, manipular documentos, explorar contas laranja ou partir diretamente para a transação, entre outras frentes. Essa tentativa de fraude é o momento em que o criminoso tenta usar dados vazados, documentos falsificados ou táticas de manipulação para se passar por outra pessoa ou por instituições. O objetivo é roubar dinheiro, obter acesso a contas bancárias ou solicitar crédito. Mais informações a qualquer momento em nossos plantões. Fique com Deus e até amanhã, se ele permitir. Fui!
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0: 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Oriente, meio-dia e 4, bom dia ou boa tarde.
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3: Meio-dia e 23 minutos.
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3: Meio-dia e 41 minutos.
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1: 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Meio-dia e 53 minutos.
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1: Uma hora.
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13: De volta ao Café Express. Foi só um golinho de café. Estou aqui mais uma vez. Eu sou Vitória Vieira.
14: Confira só as manchetes de agora do Café Express.
13: Abates de bovinos e suínos bateram recorde no primeiro trimestre do ano.
14: O governo estuda a devolução de celular roubado nos Correios, diz Lula.
13: Inteligência artificial sob controle de poucas empresas piora desigualdades.
14: Taxas de DI têm leve alta após dados de inflação nos Estados Unidos adiarem chance de alta nos juros.
13: Itaúsa deve pagar bolada de 1,5 bilhão em juros sobre capital próprio. O abate de bovinos no Brasil atingiu 10,2 milhões de cabeças no primeiro trimestre, um crescimento de 3,3% em relação ao mesmo período do ano passado, segundo o IBGE. Esse foi o maior volume já registrado para um primeiro trimestre desde o início da série histórica. Apesar do avanço anual, houve uma queda de quase 7% na comparação com o quarto trimestre do ano passado. Entre os estados, Mato Grosso lidera a atividade, seguido por São Paulo, Goiás e Pará.
14: O presidente Luiz Inácio Lula da Silva afirmou que o governo avalia enviar mensagens para celulares roubados, orientando os usuários que estejam com estes aparelhos a devolvê-los em agências dos Correios para evitar possíveis consequências legais. Segundo Lula, um levantamento do Ministério da Justiça identificou 2 milhões e 500 mil aparelhos roubados em circulação no Brasil, com informações como cadastro, endereço e identificação dos aparelhos. A proposta busca facilitar a recuperação destes dispositivos. O presidente mencionou ainda a possibilidade de enviar notificações diretamente aos celulares identificados. Atualmente, o aplicativo Celular Seguro permite bloquear rapidamente o aparelho, a linha telefônica e contas bancárias em casos de roubo, furto ou perda.
13: O assessor especial da presidência, Celso Amorim, afirmou que a concentração do desenvolvimento da inteligência artificial nas mãos de poucas empresas pode ampliar desigualdades globais e ameaçar sistemas democráticos. Segundo ele, grandes empresas de tecnologia resistem à regulação e exercem forte influência sobre setores estratégicos. Amorim defendeu que os estados mantenham a capacidade regulatória legitimada pelo voto popular. O tema tem ganhado relevância internacional devido ao impacto das redes sociais no debate político, na disseminação de desinformação e no mercado de trabalho.
14: Você por dentro do que é notícia no mercado financeiro.
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14: A curva de juros futuros encerrou o pregão em leve alta após o estresse das sessões anteriores, que levaram as taxas a flertar com o nível de 15%. Dados de inflação nos Estados Unidos também movimentaram as negociações. A taxa de depósito financeiro para janeiro de 2027, de curtíssimo prazo, subiu e fechou a 14,49%, ante 14,48% do fechamento anterior. Já a taxa de DI para janeiro de 2029, de médio prazo, encerrou as negociações em 14,94%, ante 14,92% do fechamento anterior, alta de 2 pontos base.
13: A Itaúsa aprovou o pagamento de R$1,5 bilhão em juros sobre capital próprio. Segundo o documento apresentado, o valor por ação será de 13 centavos. E considerando o imposto de renda, esse valor cai para 11 centavos. O pagamento terá como base o dia 18 de junho, sendo que os valores serão pagos até o dia 31 de agosto.
14: Eu sou Evandro e estas são as notícias de agora do Café Express.
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1: 1:09.
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0: gastou dinheiro à toa, né?
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2: 1:39.
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2: 1:41.
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1: 2 horas.
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5: Olá, as notícias do Brasil e do mundo. Este é o Café Express. Eu sou o Evandro. Você por dentro do que é informação agora.
6: E eu sou Vitória Vieira. Vamos às manchetes.
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5: STF pode barrar medidas do Congresso para aumentar gastos.
6: Lula diz que combate ao crime deve respeitar a soberania dos estados.
5: El Niño pode começar a ficar mais forte, confirma a agência.
6: Gerdau compra participação da Copel em geradora hidrelétrica no Rio Grande do Sul.
5: Endy aprova oferta de ações e prevê incorporar fatia de 5,7 bi na Giral. O ministro Gilmar Mendes, do STF, afirmou que a aprovação de novos gastos pelo Congresso Nacional pode ser considerada inconstitucional caso não siga regras de responsabilidade fiscal. Em publicação nas redes sociais, ele destacou que propostas legislativas que criem ou ampliem despesas obrigatórias ou renúncias de receita devem apresentar previamente estimativas do impacto orçamentário e financeiro. Segundo o ministro, o Congresso precisa demonstrar de onde virão os recursos antes de aprovar os novos gastos. Ele alertou ainda que a ausência destes estudos pode levar à anulação de medidas pelo STF, tornando-as sem efeito.
6: O presidente Lula defendeu uma abordagem ampla no combate ao narcotráfico, associando-o a crimes como lavagem de dinheiro e tráfico de armas. Em discurso, Lula afirmou que o crime organizado prejudica comunidades e compromete recursos públicos que poderiam ser destinados a áreas essenciais como saúde, educação e infraestrutura. O presidente ressaltou que as ações devem respeitar a soberania dos países e destacou a importância da cooperação internacional e do diálogo, especialmente por meio da Interpol, para localizar ativos e indivíduos ligados a atividades criminosas transnacionais.
5: A Administração Atmosférica e Oceânica dos Estados Unidos anunciou que o fenômeno climático El Niño já está ativo, com condições consideradas formadas e possibilidade de intensificação. Segundo as previsões, há 63% de chance de a temperatura da superfície do Oceano Pacífico ficar cerca de 2 graus acima da média, o que caracterizaria um evento muito forte. O órgão destaca que cada El Niño apresenta características próprias e impactos diferentes no clima global. A agência afirmou ainda que o avanço das tecnologias de monitoramento e melhor entendimento dos padrões climáticos permitem previsões mais precisas, ajudando na preparação de autoridades e da população para possíveis efeitos do fenômeno.
6: Vamos com as notícias do mercado financeiro.
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6: A Gerdau informou que apresentou proposta vinculante à assinatura do contrato de participação de 23% da Copel. O pagamento será realizado à vista na data de fechamento da operação. E a conclusão do negócio ainda depende do cumprimento de condições precedentes usuais, incluindo a aprovação da autoridade concorrencial brasileira.
5: A Endy Brasil EGIE3 aprovou uma oferta pública primária de ações que poderá viabilizar a incorporação de uma participação de 40% na Giral Energia, avaliada em 5,7 bi de reais. A operação tem como objetivo ampliar o portfólio da companhia e captar recursos para investimentos e compromissos financeiros. A aprovação ocorreu em reunião do Conselho de Administração, mas a conclusão da oferta ainda depende do aval dos acionistas em Assembleia Geral Extraordinária, marcada para o dia 2 de julho.
6: Obrigada pela companhia. Amanhã estou aqui de novo. Até. Quer informação do Brasil, do mundo? Quer tomar um café com a gente? Fique ligado na Rádio Oriente FM 98,3.

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1: 2:08.
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1: Sabrina Fernandes. Essa é pra tocar no coração de vocês, hein?

0: A Oriente FM informa a hora certa.
1: Oriente FM.
2: 2:39.
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1: Oriente em Rede. 2 horas e 48 minutos.

0: 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Oriente FM. 15 horas e 1 minuto.
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14: É sexta-feira, bebê. Fim de semana maravilhoso para todos vocês aí junto com a gente. Aqui é o Fernando.
15: Segura, meu povo!
14: Bora começar mais uma edição do nosso programão por aqui. Obrigado aí pela sua sintonia. Sexta-feira, dia 19.
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14: Fatos do dia 19 de junho. Vamos lá. Alguns, né? Os mais importantes aí. Lá no ano de 1912, o governo dos Estados Unidos adotou a carga de 8 horas diárias de trabalho para os funcionários de todas as empresas. Em 1938, a seleção italiana conquistou o bicampeonato mundial de futebol. Em 1944, os Estados Unidos aniquilaram a marinha japonesa na Batalha do Mar das Filipinas durante a Segunda Guerra Mundial. Em 1949, foi realizada a primeira corrida da categoria NASCAR no Charlotte Motor Speedway. Em 1953, o casal Julius e Ethel Rosenberg, acusado de espionagem a favor da União Soviética, foram executados nos Estados Unidos. Em 1961, o Kuwait protetorado britânico desde o fim da Primeira Guerra Mundial, tornou-se independente. Em 1974, o compositor Carlotta lançou seu primeiro álbum solo aos 66 anos. Em 78, o desenhista Jim Davis lançou o personagem Garfield, um gato preguiçoso e viciado em lasanha. E em 88,

0: Calarem em frente ao portão de Brandemburgo para ouvir o show do cantor Michael Jackson, que estava sendo realizado do outro lado do muro. O show da turnê Bad World Tour reuniu 57 mil alemães ocidentais diante do palácio do Reichstag. Hoje quem faz aniversário, vamos lá, é a atriz Stephanie Brito, o ator Daniel de Oliveira, a atriz Letícia Spiller, a atriz Kathleen Turner, o cantor Sidney Magal, o escritor Salman Rushdie, o cantor e compositor Chico Buarque e Moy Howard, comediante. Ele já faleceu, seria aniversário dele hoje se estivesse vivo. Mas é, né? Mas é aniversário. Enfim, hoje é o Dia Mundial do Professor de Marketing. Hoje é o Dia do Cinema Brasileiro e é também o Dia do Albatroz.
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0: E vamos lá, conferindo aí a nossa programação. Segue...

0: É Matheus Vargas.
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0: Vem com bruta, sim. Paguei. Eu assumo, eu admito que foi ilusão. Errei. Um descuido, um deslize.

Se liga nessa notícia aqui, ó. Um barulho estranho no carro levou um motorista, o nome dele é Júnior Silva, a uma descoberta que ele jamais imaginaria. Ao levar o veículo para uma oficina em Vila Velha, no Espírito Santo, ele acabou descobrindo que o som vinha de uma família de gatinhos. A mamãe teve os filhotes embaixo do motor do carro e deixou os bichinhos lá, no quentinho, bota fé. O caso aconteceu na Zanetti Auto Center, lá na Avenida Carlos Lindeberg, na cidade de Vila Velha. Quando o carro chegou para avaliação, a equipe começou a investigar a origem do barulho e encontrou os recém-nascidos escondidos dentro do veículo. E o que parecia ser apenas um problema mecânico acabou virando um momento de resgate, né? Os filhotes eles foram tirados um por um pelo mecânico, que riu com a surpresa boa. E o melhor, o motorista adotou os filhotes provisoriamente.

0: maravilha, boa sexta-feira pra vocês. É hora de mandar aquele alôzinho pra quem tá na sintonia da nossa programação. Ismael Silva, grande abraço. Cristina Pires também, a Bruna. Alô, Simone. O Narcísio também no trabalho acompanhando a gente. A Isabela, Maria Helena, obrigado pelo carinho. E a Tereza Correia também tá por aí. Valeu, daqui a pouquinho a gente manda mais alô.
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0: 15:20.
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0: a gente segue por aqui com muita música boa.
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0: Essa é a trilha sonora da sua programação. Vamos lá, continua.

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0: Atenção, galera da década de 90, final dos anos 90, durante o período dos anos 90 ali, Menudo anuncia a turnê de 50 anos e diz que o grupo vai vir ao Brasil. Bota fé! Eles foram um fenômeno mundial da música e agora o grupo Menudo anunciou a volta aos palcos numa turnê para comemorar 50 anos da boy band. Após mais de 15 anos longe dos grandes shows, o grupo porto-riquenho anunciou oficialmente a turnê Menudo 50, que vai trazer sucessos que marcaram gerações. A notícia trouxe nostalgia para milhares de fãs que cresceram ouvindo hits como Não Se Reprima e Quero Ser. O anúncio ele foi feito nas redes sociais pelos próprios integrantes na última segunda-feira. A nova turnê começa no dia 10 de outubro e vai passar por cidades dos Estados Unidos, México e Porto Rico. Mas e o Brasil? Embora as datas iniciais foquem na América do Norte, Estados Unidos, México e Porto Rico, o Brasil ele foi expressamente confirmado, né, como parte do itinerário, mas ainda sem datas confirmadas, né? Alguns dos integrantes confessaram que choraram durante os preparativos desse reencontro que está por acontecer a qualquer momento. Olha que legal, cara. Deixa eu ver aqui. Ele foi criado pelo produtor Edgardo Dias no ano de 1977 e se tornou um dos maiores fenômenos da música pop mundial dos anos 80. O grupo ele viveu o auge do sucesso lá nos anos 80, né? Só que aqui não tá falando. Ah, tá aqui, ó. A formação atual reúne nomes conhecidos pelos admiradores da banda: Ramone Acevedo, Robert Avellanet, também Ralph Rodrigues, o René Farrá, o Sérgio Blas, Rubem Gomes e Roy Rossello. Tá aí, deixa eu ver, o Rick Martin vai estar fora, né? Rick, deixa eu ver aqui, o Rick Martin, não fala do Rick Martin. Ah, é, e o Rob, o Roy, o Rick Martin, que foi, assim, os Menudos que nós mais conhecemos, né? Bom, entre as formações mais lembradas pelos fãs está a que contou com o Rick Martin, Roy, o Rob, Charlie e o Rick. Foi justamente nesse período que o Menudo alcançou fama internacional e se consolidou como um fenômeno na cultura pop, inclusive estiver no Brasil. E um deles mora no Brasil, inclusive, acho que é o Rick. Mas eles não aparecem nessa nova turnê, pelo menos por enquanto não. De qualquer forma, para os fãs, será a oportunidade de viver uma época inesquecível, porque alguns sucessos não envelhecem, né? Mas o Rick Martin com certeza não vai participar dessa turnê em nenhum momento.
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0: E hoje também é dia de mandar aquele alô, aquele abraço bacana pra quem tá na sintonia da nossa programação. Alô, Maria do Carmo, obrigado pelo carinho. Claudineia também, o Adão. Quem tá com a gente é o Lucas Teixeira. A Letícia também, obrigado pelo carinho, pela audiência. Mariana, né? E a Márcia Regina também tá por aí. Valeu, obrigado!
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1: 15 horas e 46 minutos.
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3: Quinze horas e 49 minutos.

0: E vamos lá, conferindo aí a nossa programação, segue.
1: Se você não participou ainda, vamos anotar aí o nosso WhatsApp, 33 99709-6596. Esse é o WhatsApp da Oriente FM, participa aí.
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0: Sensacional, só música boa pra você aqui na Oriente FM 98,3. Vamos mandando alôzinhos pras cidades que acompanham aí a nossa programação. Alô, você de Pedra Azul, Divisa Alegre. Obrigado pelo carinho, obrigado pela sintonia. Águas Vermelhas também aí na sintonia da Oriente.
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0: Que bom que você está acompanhando o nosso programa com muita música boa, muitas informações também, né, do Brasil e do mundo. E as suas participações através do WhatsApp, vai mandando aí, porque daqui a pouquinho rola aquele salve, daqui a pouquinho vai rolar aquele super alô.
1: Palhaço!

0: Bom demais, parceiro, você tá doido.
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0: sexta-feira maravilhosa. Hoje é dia 19. Alô, Itamar, um abraço pra você também, o Sandro Tavares. Quem tá na sintonia da nossa programação é a Claudete, a Vanessinha Pereira também tá por aí, a Maria, a Leila Maria, Raquel Aparecida também tá acompanhando o nosso programa. Obrigado!
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1: 16 horas e 2 minutos.
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0: 16:06.
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0: E vamos lá, a sequência de músicas por aqui não para.

0: música mais gostosa no seu rádio. Obrigado pela audiência. Continue participando aí através do WhatsApp, porque daqui a pouquinho vai rolar aquele salve. Daqui a pouquinho vai rolar aquele alô pra quem tá acompanhando a nossa programação. Obrigado aí pela audiência. Vamos lá, a música continua.
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0: Na hora de mandar alô pra quem tá mandando WhatsApp aí pra nossa programação, a Helena Brito, obrigado pelo carinho. A Mari, também na sintonia, Nayara. Alô, Margarete, o Paulo também tá na sintonia, um grande abraço pra você aí, Aline. E a Maria de Fátima também, diz que tá adorando a programação, obrigado pelo carinho aí, tá? Daqui a pouquinho rola mais alôzinho pra moçada que tá na sintonia.
1: Que bom que você tá curtindo a nossa rádio, fica aí, eu volto já.
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0: A Oriente FM informa a hora certa. Oriente FM. 16:21.
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0: 16h25. 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
1: O Brasil inteiro se encantou com a Lua de Vênus, que deu espetáculo nos céus do Brasil, e muitos registraram essa coisa linda que foi na última quarta-feira, né? Não teve quem não parasse para ver o espetáculo da Lua e Vênus na noite da última quarta-feira, dia 17, em todo o Brasil. E esse fenômeno astronômico, ele foi registrado com super câmeras por vários fotógrafos espalhados por todo o Brasil. Tecnicamente, foi uma conjunção do satélite natural da Terra com a estrela que, vistos daqui da Terra, pareciam estar lado a lado, no encontro raro e lindo entre os dois astros. A Lua apareceu quase toda escondida na escuridão, iluminada apenas por um delicado fio de luz. Bem ao lado dela, brilhando forte, estava Vênus, um dos planetas mais luminosos vistos da Terra. E o fenômeno, ele é chamado pelos astrônomos de conjunção, quando dois corpos celestes parecem estar muito próximos do céu, embora estejam separados por milhões e milhões de quilômetros de distância. E foi justamente essa ilusão de ótica natural que transformou o céu na última quarta-feira do Brasil em um verdadeiro espetáculo. Segundo profissionais da fotografia, a beleza do momento está justamente na perspectiva humana de olhar aqui da Terra. Os astrônomos chamam isso de conjunção, como eu já disse, quando dois corpos que não têm nada a ver um com o outro aparecem colados, vistos daqui de baixo, que dá essa visão de ótica linda, linda, linda de se ver. 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
1: E vamos lá, conferindo aí a nossa programação. Segue.

aquela música maravilhosa que você gosta, rola aqui na nossa programação. Nosso muito obrigado pelo seu carinho, pela sua audiência. Continue pedindo a tua aí através do nosso WhatsApp. Daqui a pouquinho a gente vai mandar aquele alô pra galera toda que tá na sintonia aí. E claro, sua canção também rola aqui na nossa programação, né? Muito bom saber que você tá aí. Esteja você em casa, no seu trabalho, esteja você aí dando uma caroninha pra gente no teu carro, no teu caminhão. Nosso muitíssimo obrigado pela tua audiência. Vamos lá, a programação não para.

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2: Pablo, Vitor Fernandes, que música linda, hein? Essa é demais. Pode cantar.

0: Bom fim de semana pra todo mundo aí, é hora de mandar alô. Deixa eu ver quem tá comigo, mandando alô aqui. O Geraldo Silva, obrigado pelo carinho. Márcio também. Alô, Walter Correia, valeu. A Rosa Ferreira também na sintonia. A Silene. O Thiago Sanderson também tá acompanhando o nosso programa. Valeu.
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1: 16 horas e 42 minutos.
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8: 16:46.
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8: Sensacional! Para você que tá aí no trabalho, nosso muito obrigado pelo carinho. Tô sabendo que tem bastante gente com o radinho ligado aí no trabalho, em casa, no seu carro dando uma caroninha. Boas festas para todos vocês aí. Vamos lá, o programa não pode parar, o programa por aqui segue. Olha, você pode continuar participando aí, mandando seu WhatsApp para nossa programação. O número é 33997096596. Essa é a Rádio Oriente FM. Manda aí o seu WhatsApp pra gente, vai lá.
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8: E vamos lá, porque por aqui é só música boa.
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aquela música que você gosta, na melhor programação do seu rádio. Você participa, você pede, a gente, né, vai anotando aqui os pedidos musicais, mandando para o programador e a qualquer momento rola na nossa programação. Vamos nessa, a música continua.

toca, meu povo. Mais ou menos assim, ó.

0: Isso, muita música boa no seu dia. E também aqueles alôzinhos pra quem mandou WhatsApp aí pra nossa programação. Vamos lá? A Edivana Teixeira tá na sintonia, Zenil também. O Emerson, obrigado pelo carinho. A Neuza Vieira. Alô, Maria da Penha, grande beijo pra você. A Elaine Cristina também tá acompanhando o nosso programa. Alô, Luiz Antônio, um abraço pra você.
1: E aí, tá curtindo o programa, hein? Que bom, programaço, né, pessoal? Então bora dar um girinho rapidinho aqui pro nosso intervalo e eu já volto com muito mais pra você.
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5: 17 horas.
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0: 17h04.
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3: Muito bem, já estamos começando a partir de agora mais uma edição do Babados e Fofocas. 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
3: E dá-lhe a dica do dia de hoje, vamos lá.
5: Isso, Fernanda, essa semana a gente está finalizando então as diquinhas utilizando bicarbonato de sódio na culinária.
3: Olha aí, tá dado o recado. Primeira fofoca do dia.
5: Bora, bora, de fofoquinha, que eu sei que é a hora, o momento desse programa que vocês mais esperam, né? Eu tô aqui no Ofo Chico, ali a Xuxa, ela reage sobre o pacto e faz desabafo ali sincero sobre a carreira. A apresentadora Xuxa Meneghel voltou a comentar um dos rumores mais persistentes de toda a sua trajetória pública, né? Durante participação no videocast Quem é Você Nesse Rolê, comandado pela Thaís Versosa, a atriz rebateu as especulações de que teria feito um pacto com o diabo para alcançar sucesso e afirmou que esse tipo de comentário ainda a incomoda. Ao abordar o tema, Xuxa questionou a lógica por trás da teoria que circula há décadas. Segundo ela, atribui sua trajetória a forças negativas e ignora aquilo que considera essencial na sua caminhada pessoal e profissional. Olha, quando vejo as pessoas falando Xuxa tem pacto com o diabo, eu falo, caraca, será que as pessoas dão tanto valor pro cara lá embaixo, achando que ele tem esse poder todo de me dar tudo isso que eu tenho, né? Na conversa, a apresentadora afirmou acreditar que a sua carreira se construiu com o apoio de uma força superior. Para ela, a dimensão do sucesso alcançado no Brasil e no exterior não teria explicação por algo ligado à escuridão, olha. Estão tirando o poder dele, né? De Deus. Impossível ter tudo isso que eu tive, viver tudo que eu vivi, não só nesse país, mas em vários países. Tem que ter alguma coisa poderosa em cima disso tudo, muito maior do que eu.
3: Boa, daqui a pouquinho tem mais. Vamos lá, o programa segue.

0: Sensacional, que dia incrível com você do nosso lado aí, em nossa audiência, melhor ainda, né, Gi? Daqui a pouquinho a dica do dia.
1: Isso mesmo, Fernando, mais uma diquinha usando o nosso queridinho bicarbonato de sódio na culinária. Essa semana a gente vai estar finalizando, né, essas diquinhas aí com bicarbonato.
0: Boa, segue o baile.
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0: lá, vamos seguindo com o nosso programa. Nosso muito obrigado aí pela sua sintonia e dá-lhe fofoca.
1: Continua aqui no Ofo Chico. E a Silvia Abravanel viveu um momento inesperado dentro de casa. 5 meses, né, depois do desaparecimento da sua cobra de estimação, a apresentadora contou nas redes sociais que encontrou o animal em um local improvável, o ralo do banheiro do quarto da sua filha Amanda. Num vídeo, né, a Silvia mostrou o resgate da jiboia arco-íris Johnny e comemorou o desfecho da história. Na legenda da publicação, ela resumiu o sentimento após o reencontro. Aí, no fim, tudo deu certo, né? A Silvia explicou que o desaparecimento aconteceu em janeiro e que desde então não tinha mais visto o animal dentro da residência. Ó, vou resumir, tá, ChatGPT? Há 5 meses atrás, em janeiro, eu perdi uma cobra aqui dentro de casa. Uma jiboia, todo mundo sabe, legalizada, enfim. E hoje ela apareceu no ralo do banheiro do quarto da Amanda, né? Afirmou. Segundo a apresentadora, a situação intrigou toda a família ao longo dos últimos meses. Afinal, a rotina da casa seguiu normalmente enquanto a cobra permanecia desaparecida. Olha, todo mundo passeando, dormindo aqui, fazendo festa, churrasco, tudo. E a cobra desaparecida dentro de casa. Em seguida, a Silvia revelou que chegou a acreditar que o animal jamais seria encontrado. Por isso, a reaparição, né, surpreendeu a todos. Olha, eu achei que ela estava lá na Amazônia, onde ela é, né? Mas estava aqui zanzando. Além disso, ela explicou como acredita que a jiboia conseguiu escapar do espaço onde vivia. O que que aconteceu? Estava limpando as caixas de esgoto da minha casa em janeiro e aí deixaram o recinto aberto, né? A cobra foi dar um passeio pelo esgoto da casa. Depois de localizar a Johnny, a Silvia não escondeu, né, a felicidade. Ela contou que acompanha o animal desde pequena e destacou o vínculo criado ao longo dos anos, né? Estou feliz da vida porque peguei ela neném, né? O Johnny tem até nome.
0: As informações dos bastidores artísticos pra você já tem mais. 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
5: 17:21.
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0: 17:24.
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1: Nosso programa não pode parar, segue por aqui.
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1: E mais fofoquinha chegando.
3: E a Shakira é flagrada com ator mexicano e alimenta rumores de romance, né? A Shakira foi vista deixando um hotel em Los Angeles, ao lado do ator mexicano Manuel Garcia Rufo, conhecido, né, por trabalhos em O Poder e a Lei e também Jurassic World, O Recomeço. Os registros divulgados pelo perfil Duxmoy, né, no último dia 16, rapidamente repercutiram nas redes sociais e levantaram especulações sobre um possível envolvimento entre os dois. As imagens, né, mostram a cantora e o ator caminhando juntos na saída do Sunset Tower Hotel durante uma pausa na turnê, né, Las Mujeres. A aparição pública foi suficiente para movimentar os fãs, que reagiram com entusiasmo à possibilidade de um novo romance ali envolvendo a artista colombiana. Tem certeza que logo, logo a gente tem mais fofoquinha a respeito disso.
1: Já tem mais pra você. Vamos de música.

0: aquela música e aquela informação que você gosta aqui no Babados e Fofocas com a Gi. E já já a dica do dia de hoje, né, Gi?
1: Truquezinho utilizando bicarbonato na culinária.
0: Boa, já já.

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1: Olha aí, só música boa pra você nesse dia sensacional. E as fofocas não param.
2: Tô aqui no Entreter, né, do spin-off. E a VTube mostra tanta transformação no corpo, né, enfim... E divide opiniões. A Vi, ela voltou a chamar atenção nas redes sociais ao compartilhar um vídeo mostrando a evolução do próprio corpo após a gravidez dos filhos Lua e Ravi. A influenciadora participou da trend do Clariô, né? E publicou imagens de diferentes fases do processo de emagrecimento e recuperação física. Na legenda da publicação, a ex-BBB celebrou as mudanças vividas após o pós-parto, né? E destacou a satisfação com os resultados alcançados ao longo dos últimos meses. Apesar, né, dos elogios recebidos, a publicação também gerou críticas. Parte dos internautas afirmou que a transformação não poderia ser comparada à realidade da maioria das mulheres por envolver procedimentos estéticos e, claro, uma estrutura financeira privilegiada. Comentários como "assim é fácil" e observações sobre as cirurgias realizadas pela influenciadora aparecem entre as reações mais compartilhadas pelos usuários das redes sociais. Tem gente que escreveu assim: "ai, gente, daí que foi procedimento? Voltar ao corpo que era antes da gestação é muito difícil, né, pra algumas mulheres." Teve gente que falou: "maravilhosa, olha." Outro escreveu assim: "tá linda, queria eu ter a oportunidade de clarear pra mim também, né?" Enfim, né? Uma leva de comentários.
1: É isso, muita música boa e muita informação pra você. Daqui a pouquinho tem mais. Pessoal, aguenta as pontas aí que eu volto já trazendo o melhor da música pra você.
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6: 17:42.
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0: 17:45. Fernando Leme
1: cai no laço. Ótimo dia para quem tá na sintonia da nossa programação, para você que tá no trabalho, em casa, para você que tá dando uma caroninha, obrigado pela audiência.
2: Olha, você pode continuar participando aí, mandando seu WhatsApp para nossa programação. O número é 33997096596. Essa é a Rádio Oriente FM. Manda aí o seu WhatsApp pra gente, vai lá.
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1: Manda mais informação, Gi.
4: Tô aqui no R7 Entretenimento e a cantora Simaria faz aniversário, mas quem rouba a cena ali é o filho que pede presente, né? A cantora sertaneja Simaria comemorou seus 44 anos aí no último dia 16, numa festa em família, com a presença da irmã, né, ex-dupla aí Simone Mendes, além dos filhos Giovanna de 13 anos e Power de 10. A celebração teve música ao vivo, foi caprichado, homenagens emocionadas, né, mas o momento que realmente virou assunto da noite veio do filho caçula dela, gente. Durante as felicitações, ele arrancou risada dos convidados e uma reação chocada da mãe ao soltar: "Que Deus te abençoe em tudo, e eu quero um padrasto." A frase pegou aniversariante de jeito, né, e virou assunto da festa. "Essa nem eu esperava", comentou a Simone, né, ao compartilhar também os vídeos nas redes sociais. Eita lasqueira, ele quer um padrasto, gente.
1: Boa, daqui a pouquinho tem mais pra você. Vamos lá, a música não para.

0: Maravilha, maravilha, maravilha. Que bom que você está aí acompanhando a nossa programação nesse dia sensacional. Agora é hora da dica do dia.
1: Então bora, né, para nossa última diquinha. Tudo que é bom chega ao fim e as nossas dicas com bicarbonato de sódio na culinária também chegam ao fim hoje, né? Depois de quase 2 semanas aí trazendo essas diquinhas maravilhosas, hoje a gente vai encerrar a última diquinha, que é amaciar camarão e frutos do mar, né? Assim como eu trouxe a diquinha com a carne bovina, com o frango, né? O bicarbonato de sódio, ele também faz milagres, né? Nos frutos do mar, no camarão específico. Ele só pra você ter ideia, gente, ele mantém o camarão firme, né? Suculento e com aquela textura crocante que você só come em restaurante, que você tenta fazer na tua casa e tu não consegue. Ele evita que o camarão fique borrachudo no fogo, que é o que acontece aí 99% das vezes com a gente, né? Então, como que você vai fazer? Você vai misturar 1/4 de colher de chá de bicarbonato e 1 colher de chá de sal para cada 500 gramas de camarão já limpo, tá? Vai deixar marinar na geladeira de 15 a 30 minutinhos antes de grelhar ou de cozinhar. E ó, não precisa enxaguar, tá? Se você usar essa quantidade exata que eu passei aqui, que é 1/4 de colher de chá de bicarbonato para 1 colher de chá de sal para cada 1/2 quilo, tá? E você vai ver, não fica borrachento, borrachudo, né? Vai ficar suculento, vai ficar firme, vai ficar com aquela textura super crocante.
0: Pode fazer, pode confiar que dá certo, né, Gi?
1: Pode, Fernando. Todas as diquinhas aqui, elas são sensacionais.
0: Boa! Até amanhã.
1: Valeu!
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0: 18 horas.
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2: O anjo do Senhor anunciou a Maria, e ela concebeu do Espírito Santo. Ave Maria, cheia de graça, o Senhor é convosco. Bendita sois vós entre as mulheres, e bendito é o fruto do vosso ventre, Jesus. Santa Maria, Mãe de Deus, rogai por nós, pecadores, agora e na hora de nossa morte. Amém. Rogai por nós, Santa Mãe de Deus, para que sejamos dignos das promessas de Cristo. Oremos. Infundi, Senhor, como vos pedimos, a vossa graça em nossas almas, para que nós, que pela anunciação do anjo, vimos ao conhecimento da encarnação de Jesus Cristo, vosso Filho, por sua paixão e morte, sejamos conduzidos à glória da ressurreição, pelo mesmo Cristo, Senhor nosso. Amém.
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7: 18h05.
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0: Maravilha, boa sexta-feira, bom final de semana para você que tá aí na sintonia da nossa programação. E a forma mais perigosa de cegueira é acreditar que a sua perspectiva é a única realidade. Hoje nós vivemos em um mundo onde cada pessoa enxerga a vida através das lentes das próprias experiências. O que para alguém parece simples, para outro parece ser um grande desafio. O que para uns é uma oportunidade, para outros pode representar medo, insegurança ou até mesmo uma batalha silenciosa que ninguém vê. E por isso, uma das maiores demonstrações de sabedoria não está em falar, mas em aprender a ouvir. Não está em conversar, mas em compreender. Quando a gente acredita que apenas a nossa visão está correta, a gente acaba fechando as portas para o aprendizado, para o crescimento e também para as conexões verdadeiras que podem transformar a nossa caminhada. A vida, ela nos ensina todos os dias que existem diferentes caminhos para poder chegar ao mesmo destino. Existem histórias que a gente desconhece, dores que a gente não imagina e sonhos que nunca tivemos. Cada pessoa carrega uma bagagem única, construída por alegrias, perdas, conquistas e também desafios. Ter humildade para reconhecer que a gente não sabe tudo é um sinal de força e não de fraqueza. É justamente quando a gente abre espaço para poder enxergar o mundo pelos olhos do outro que ampliamos a nossa compreensão da vida e nos tornamos seres humanos melhores. Antes de julgar, procure entender. Antes de criticar, procure conhecer. Antes de concluir, procure ouvir. Muitas vezes aquilo que parecia errado sob o nosso ponto de vista apenas estava sendo observado por um ângulo diferente. Que hoje você tenha a coragem de olhar além das suas próprias certezas, que descubra que a verdade, ela pode ter muito mais de uma face que o respeito pelas diferenças, que é uma das maiores virtudes que alguém pode cultivar. Porque enxergar apenas o próprio caminho limita a vida, mas aprender com os caminhos dos outros amplia os horizontes, fortalece a alma e também nos torna capazes de crescer todo santo dia. Fernando Leme, motivacional. 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
0: Música boa pra você é aqui na nossa programação.
2: Sério?

0: é uma atrás da outra. Menos intervalos, mais música boa, muita informação do Brasil e do mundo. Muitos alôs também. Vai mandando seu WhatsApp aí pra gente. Aqui você fica muito bem informado e ouvindo a melhor programação musical. E a música não para. Vamos lá.
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Quem tá feliz, joga a mão no céu e curte Roberta Miranda e Gustavo Mioto. Pra quem nunca sofreu com essa aqui,

0: Sexta-feira, fim de semana, com muita música boa. E claro, não pode faltar suas participações. Vai mandando o seu alô aí. Quem tá com a gente aqui, deixa eu ver, a Claudineia Carvalho, o Charles Junqueira também, a Viviane, a Iris, a Maria de Lourdes, grande beijo pra você, obrigado pelas palavras carinhosas, a Maria Emília, a Maria Sionice também tá acompanhando o nosso programa, valeu gente!
1: Eita, fica aí, presta atenção no bloco comercial porque os nossos patrocinadores têm muitas novidades pra vocês, eu já volto.
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1: 18 horas e 20 minutos.
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4: Oriente! 18 horas e 25 minutos.
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1: Pois é, ele é incrível mesmo, Lionel Messi. Viveu mais uma noite histórica na Copa do Mundo agora de 2026 e se tornou o maior artilheiro da história das Copas do Mundo. O craque argentino marcou 3 gols contra a Argélia, chegou a 16 gols em mundiais e igualou o alemão Miroslav Klose. Mas os recordes não pararam por aí. Além do hat-trick, Messi também alcançou a impressionante marca de 200 jogos pela seleção argentina, em uma atuação considerada perfeita pelos torcedores. Com os 3 gols marcados, Messi superou nomes históricos como o Pelé, Ronaldo Nazário, né? E também o Kylian Mbappé, né? Que fala, né? No ranking de artilheiros das Copas. Miroslav Klose agora divide oficialmente o topo da lista com o argentino, que foi ovacionado pela torcida presente no estádio lá nos Estados Unidos, em Kansas City. O cara tá com 39 anos, velho. O argentino, ele continua demonstrando talento, liderança e uma capacidade impressionante de decidir jogos importante. Enquanto os jogadores aqui do Brasil se aposentam com 28, 30, 31, 32. É impressionante, né?
2: Se você não participou ainda, vamos anotar aí o nosso WhatsApp. 33 99709 6596. Esse é o WhatsApp da Oriente FM. Participa aí.
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1: Respira fundo aí, curte o que vem agora, porque é só música boa.

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1: Água Boa de Minas, você de Encruzilhada na Bahia e também Itabuna na Bahia, ouvindo a gente. Obrigado pelo carinho, obrigado pela sintonia de cada um de vocês. Essa é a Oriente. Um Brasil de audiência, meu amigo.
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maravilhoso e que dia sensacional. Porque você está aí acompanhando a nossa programação. Nosso muito obrigado pela sua audiência. É muito bom saber que tem assim, ó, um monte de gente ouvindo a gente por toda a cidade. Obrigado pelo carinho, muito obrigado pela sua sintonia. Vamos nessa, a música não para.

0: abraço.
1: Que delícia! Saber que você está aí do outro lado, acompanhando a nossa programação, acompanhando a gente aí pelo seu rádio, esteja você em casa, no carro ou no trabalho, agradecemos a sua audiência. 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

Que dia gostoso e que dia maravilhoso, ainda mais sabendo que você tá aí em nossa companhia, né? Vamos lá, tá na hora de mandar alô, deixa eu ver quem tá mandando WhatsApp aí pra nossa programação. João Anésio, um abraço pra você, obrigado pelo carinho. Vanderli Aparecida, grande beijo. A Marlete também tá na sintonia. Franciscas Lisboa, a Marli, Helena. Alô,

0: Luciana Almeida, grande beijo pra você. Daqui a pouquinho tem mais. Continue na sintonia aqui na 98,3.
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0: 18 horas e 43 minutos.
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0: 18h46.
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0: Mais músicas pra você só aqui na nossa programação. E que bom que você tá acompanhando a gente, né? Vai mandando teu WhatsApp aí, porque daqui a pouquinho vai rolar aquele alô bem bacana pra todo mundo. Aqui tem muita informação e muita música pra você. E como é bom saber que você tá aí junto com a gente, na 98,3.
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0: E vamos lá, se prepara aí, porque tem muito mais sucesso chegando.

mais Hungria!

Sensacional, tá vendo aí, né? Só musicão pra quem tá acompanhando a nossa programação nesse dia maravilhoso. Continue participando da nossa programação, porque daqui a pouquinho eu vou mandar aquele alô sensacional pra você. Vamos lá, a música continua.

0: Seca, prazer é nosso. Muito obrigado por tudo, meu amigo.
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0: Sexta-feira, dia 19, hora de mandar alô. Aquele salve pra todo mundo que tá na sintonia da programação. Vamos lá? A Maria Reis tá junto com a gente aqui, o Carlos Alberto também. Quem tá na sintonia da programação lá no trabalho é o César e o Tadeu. A Angelita, a Simone também. O Edson tá ouvindo a gente no carro, valeu. E a Ana Fortes também tá na sintonia, diz que tá amando a programação. Obrigado, gente. Valeu, valeu, pessoal. Te espero no mesmo horário.
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0: Brasília, 19 horas.
1: Está no ar a Voz do Brasil. As notícias do governo federal que movimentaram o país no dia de hoje.
2: Olá, boa noite.
0: Boa noite para você que nos acompanha em todo o país.
2: Sexta-feira, 19 de junho de 2026.
0: Vamos ao destaque do dia: redução do analfabetismo.
2: Pela primeira vez na história, a população com mais de 15 anos que não sabe ler e escrever é menor que 5%.
0: Metade do total de analfabetos é idosa, sendo que também pela primeira vez há menos mulheres que homens nessa condição. Gabriela Noronha.
3: Para fortalecer a educação de jovens e adultos e combater o analfabetismo no Brasil, em 2024 o MEC lançou um pacto nacional que aumenta as vagas nessa modalidade de ensino nos sistemas públicos.
2: E ainda, em Minas Gerais, presidente Lula anuncia investimentos em hospital de referência para o tratamento de câncer em Belo Horizonte.
0: E em novo hospital universitário de São João del Rei, para atendimento de média e alta complexidade, que vai beneficiar 54 municípios.
2: Você vai ouvir também combate as apostas ilegais.
0: Decreto assinado pelo presidente Lula vai permitir bloqueio de bens das bets irregulares e destinação do dinheiro para o Fundo de Segurança Pública. Graziele Bezerra.
4: Segundo o Ministério da Justiça e Segurança Pública, ao todo, 25 milhões de brasileiros apostam nessas plataformas, sendo que um a cada quatro deles aposta todos os dias.
2: Hoje, na apresentação da Voz do Brasil, eu, Mariana Jungmann e Luciano Seixas.
0: E acompanhe a gente ao vivo, acesse radiogov.ebc.com.br ou o canal Gov na sua TV aberta.
2: A taxa de analfabetismo no Brasil caiu para menos de 5%, a menor da série histórica.
0: O índice de pessoas que não sabem ler e escrever é maior entre os idosos com mais de 60 anos.
2: Políticas como o Pacto Nacional para a Educação de Jovens e Adultos vêm ajudando a reduzir ainda mais essa taxa no Brasil.
3: Na mesa, cadernos e lápis. No coração, sonhos que resolveram sair da gaveta. Aos 61 anos, a cearense Maria do Socorro não perde uma aula no Centro de Educação de Jovens e Adultos no Distrito Federal. Ela teve que trabalhar desde muito cedo e não aprendeu a ler e a escrever, mas decidiu voltar à sala de aula por meio do EJA. E hoje divide o tempo entre as lições e as faxinas que faz para ganhar a vida. A cada nova palavra que ela aprende, é um mundo novo que se abre.
5: Toda pra que eu vejo, eu tô lendo. Vou no mercado, aí eu vejo o preço das coisas, aí eu fico lendo.
3: Assim como Maria do Socorro, milhares de brasileiros têm vencido a luta contra o analfabetismo. Segundo novos dados do IBGE, em 2025, o Brasil tinha 8 milhões e 400 mil analfabetos com 15 anos ou mais, o que representa uma taxa de analfabetismo de 4,9%. O ministro da Educação, Leonardo Barchini, destacou que é o melhor resultado da série histórica.
6: Pela primeira vez na história, nós atingimos na população de mais de 15 anos menos de 5% de analfabetos no Brasil. E sabe o que a Unesco fala disso? Sabe o que os organismos internacionais falam disso? Falam que um país, quando atinge menos de 5% de adultos analfabetos, ele está encaminhado para a erradicação do analfabetismo.
3: Segundo o IBGE, a população com 60 anos ou mais representava mais da metade do total de analfabetos em 2025. E entre os idosos, pela primeira vez, a taxa de analfabetismo entre as mulheres foi menor que a dos homens. De acordo com William Kratochiwil, analista do IBGE, sem considerar o grupo dos idosos, a taxa cai para menos de 3%.
7: Se tirarmos as pessoas de 60 anos ou mais do grupo de análise, essa taxa ela cai para 2,6%. Isso é reflexo de uma quase universalização da taxa de escolarização, da frequência à escola contínua de crianças de 6 a 14 anos, que em 2025 alcançou aí os 99,5%.
3: Para fortalecer a educação de jovens e adultos e combater o analfabetismo no Brasil, em 2024 o MEC lançou um pacto nacional que aumenta as vagas nessa modalidade de ensino nos sistemas públicos. A professora do EJA, Ana Isabel Lopes, ressalta que apesar das limitações, os alunos buscam a superação e o aprendizado.
8: A sede maior é essa, eu quero aprender a ler, ler, escrever e eu quero fazer contas. E aí a gente, dentro desse universo, a gente vai apresentando um outro mundo, né? Outras discussões.
3: O Pacto Nacional pela Superação do Analfabetismo prevê mais de 3 milhões de novas matrículas no EJA. E o investimento total deve ser de 4 bilhões de reais até 2028. Reportagem Gabriela Noronha.
0: E o novo piso salarial dos professores da educação básica já está definido. Será de R$ 5.130,63.
2: Um reajuste de 5,4% em relação ao valor que estava em vigor, garantindo ganho real acima da inflação.
0: O decreto foi assinado pelo presidente Lula e publicado hoje no Diário Oficial.
2: Segundo a legislação vigente, a atualização anual do piso não pode ficar abaixo da inflação acumulada.
0: E os profissionais contratados por tempo determinado também estão entre os beneficiários do piso salarial nacional.
2: As inscrições para o Sisu Mais acabam hoje, mas os estudantes ainda têm algumas horas para aproveitar essa oportunidade.
0: O sistema aproveita notas de quem fez o último Enem, mas não foi selecionado no primeiro semestre para uma nova seleção de vagas remanescentes em universidades de todo o país.
2: E as notas de corte já foram divulgadas, o que ajuda a escolher cursos com mais chance de passar.
9: O Ministério da Educação divulgou as primeiras notas de corte parcial do Sisu Mais, uma etapa complementar do Sistema de Seleção Unificada, Sisu, que vai ofertar eventuais vagas disponíveis em instituições públicas de educação superior. A nota de corte pode ser consultada diretamente nas páginas do Sisu Aluno e do Sisu Vagas ou por meio da Central de Atendimento do MEC pelo telefone 0800-61-61-61. Ao todo, 34 instituições públicas de educação superior decidiram destinar vagas para o Sisu Mais. Estão sendo ofertadas 9.436 vagas em 532 cursos. A nota de corte deve ser utilizada pelo candidato apenas como uma referência da situação em que se encontra para concorrer à vaga selecionada, não sendo uma garantia de seleção. E atenção, o estudante que obtiver no mínimo 650 pontos na média das 5 provas do Enem está apto a participar do PEDME Licenciaturas caso se inscreva para um curso presencial de licenciatura e seja selecionado. Quem entrar no programa vai ganhar bolsa mensal de R$ 1.050 desde o ingresso até a conclusão do curso. Para mais informações, acesse as redes sociais do Ministério da Educação ou portalgov.br/MEC. Reportagem Júlio César de Oliveira.
0: Melhorar a qualidade do atendimento dos futuros médicos e garantir a regulação dos cursos de medicina.
2: Esses são os objetivos de uma medida provisória assinada hoje pelo presidente Lula, que torna obrigatória a aprovação no ENAMED, o Exame Nacional de Avaliação da Formação Médica, para obter o diploma e o registro profissional.
0: A medida vale apenas para novos alunos que ingressarem nos cursos de medicina.
10: Estudantes de medicina deverão obrigatoriamente ser aprovados no ENAMED, o Exame Nacional de Avaliação da Formação Médica, para obter o diploma e exercer a profissão. O ENAMED também vai substituir a prova teórica do Revalida, exame aplicado a médicos formados no exterior que querem validar o diploma no Brasil. As mudanças estão previstas em uma medida provisória assinada pelo presidente Lula durante a inauguração do Hospital Universitário da Universidade Federal de São João del Rei, em Divinópolis, Minas Gerais. Em entrevista coletiva nesta sexta-feira, a secretária de Regulação e Supervisão da Educação Superior do MEC, Marta Abramo, afirmou que a nova política tem como objetivo melhorar a qualidade da formação médica e fortalecer a supervisão dos cursos.
11: Isso agora vem reforçado na própria medida provisória no texto e vai ter um reforço legal, né, de que um dos objetivos do ENAMED é exatamente auxiliar na avaliação, regulação e supervisão dos cursos de graduação de medicina. Isso está em perfeita consonância com o nosso Sistema Nacional de Avaliação. O resultado dos desempenhos podem constituir o referencial básico dos processos de regulação e supervisão da educação superior.
10: Com a medida, cada estudante deverá participar do ENAMED duas vezes. A primeira, ao final do quarto ano do curso, para ajudar a identificar dificuldades e permitir que as instituições façam os ajustes necessários. E a segunda prova será no último ano da graduação. Nesta última etapa, a aprovação no exame será obrigatória para que o formado possa se inscrever no Conselho Regional de Medicina, o CRM, e exercer legalmente a profissão. A exigência não vale para quem já está cursando medicina, apenas para quem entrar após a publicação da medida provisória. Para o secretário de Gestão do Trabalho e da Educação na Saúde do Ministério da Saúde, Felipe Proenço, a mudança é uma reivindicação das entidades médicas e responde a uma preocupação da população.
12: Traz essa grande preocupação com a qualidade da formação médica, com quem está atendendo a pessoa, de como que a pessoa que está sendo atendida vai poder saber sobre a qualidade da formação desse profissional. Para isso, foi fundamental estar ouvindo a população, estar ouvindo um clamor da sociedade que acha importante que tenha uma prova que avalie a qualidade da formação médica, e é exatamente isso que a medida provisória está apresentando, ouvindo essa preocupação, esse clamor.
10: O Enamed foi criado em 2025. Na primeira edição, 32% das escolas médicas do país tiveram a avaliação considerada insatisfatória. 33% dos estudantes concluintes não atingiram o nível mínimo de proficiência esperado. O exame será realizado 2 vezes por ano pelo INEP, o Instituto Nacional de Estudos e Pesquisas Educacionais Anísio Teixeira, nos municípios que têm cursos de medicina. A edição de 2026 está com inscrições abertas até 29 de junho. As provas serão aplicadas no dia 13 de setembro. Reportagem Jéssica Gonçalves.
2: E o presidente Lula também anunciou hoje em Minas Gerais um pacote de investimentos em saúde com foco na ampliação do atendimento pelo SUS.
0: Foi inaugurado um novo hospital da Universidade Federal de São João del Rei, que vai beneficiar 1 milhão de pessoas em 54 cidades.
13: O Hospital da Universidade Federal de São João del Rei será referência em assistência à saúde, ensino e pesquisa. É o primeiro da região oeste de Minas Gerais totalmente destinado ao SUS. O hospital terá capacidade de atendimento de média e alta complexidade e vai beneficiar mais de 1 milhão de pessoas de 54 municípios. O presidente da Rede HU Brasil, que administra hospitais universitários federais, Arthur Chioro, detalhou como será a estrutura da nova unidade de saúde.
14: Esse hospital, que já está atuando, já tem paciente internado, vai ter 198 leitos. Desses 198 leitos, 55 serão de terapia intensiva. Nós teremos todas as principais especialidades clínicas, cirúrgicas, pediátricas.
13: O governo do Brasil vai investir 341 milhões de reais por ano no hospital universitário, além de 85 milhões de reais para a compra de equipamentos e mobiliários médico-hospitalares. Durante a inauguração, o presidente Lula falou sobre a importância de investimentos para a saúde e educação.
15: Nós estamos criando 40 e poucos hospitais universitários, e nós estamos fazendo mais investimento do que já foi feito em qualquer momento da história desse país, da saúde, por uma simples razão. Por uma simples razão, a Constituição brasileira diz que todos nós somos iguais perante a lei. Então o povo pobre tem que ter direito à mesma médica que o presidente da República tem.
13: Pela manhã, em Minas Gerais, Lula também anunciou investimentos para o Hospital Luxemburgo, em Belo Horizonte, referência no tratamento contra o câncer. A unidade, que pertence ao Instituto Mário Pena, passou a atender 100% pelo SUS e recebeu investimentos de 89 milhões e 300 mil reais, além de um acelerador linear para radioterapia e um equipamento de cirurgia robótica pelo Agora Tem Especialistas. O programa, que tem como principal objetivo reduzir fila de espera na saúde a partir de consultas, cirurgias e equipamentos, como ressaltou o ministro da Saúde, Alexandre Padilha.
16: E eu, para resumir o que é o Agora Tem Especialistas, ele é exatamente o que nós estamos vendo aqui. É a maior mobilização da história do SUS, tanto da rede pública quanto da rede privada do nosso país, para que a gente reduza o tempo que as pessoas esperam nas filas do SUS para fazer uma cirurgia um exame para começar o tratamento do câncer.
13: Em Divinópolis também foram entregues veículos para transporte de pacientes pelo novo PAC Saúde e pelo programa Caminhos da Saúde. Em Minas Gerais, já foram selecionados 314 veículos entre vans, micro-ônibus e ambulâncias com investimentos superiores a 127 milhões de reais. De Divinópolis, em Minas Gerais, Luciana Colares de Holanda.
2: E o governo do Brasil também está investindo para promover o cuidado, fortalecer a assistência e reduzir riscos no Sistema Único de Saúde.
0: Para isso, foi criada a Política Nacional de Qualidade e Segurança do Paciente, com o objetivo de dar mais qualidade no atendimento aos pacientes.
17: Segurança, qualidade e acolhimento no atendimento à saúde. Para reforçar esse cuidado no SUS, o governo do Brasil instituiu a Política Nacional de Qualidade e Segurança do Paciente. A medida busca prevenir falhas, aprimorar a comunicação entre as equipes e oferecer uma assistência cada vez mais segura e humanizada, explica Luísa Bezerra Frazão, coordenadora-geral de atenção hospitalar do Ministério da Saúde.
18: A gente traz o paciente como centro do cuidado, esse é o maior ganho, que a política ela faz menção, né, que o paciente, além dos direitos, ele tem deveres e ele deve ser olhado nas suas peculiaridades, na sua individualidade.
17: Entre as ações prioritárias estão a identificação correta do paciente, a prevenção de infecções, o uso seguro de medicamentos e a melhoria da comunicação entre as equipes de saúde. A política também incentiva o monitoramento de falhas para que os erros sejam compreendidos e não voltem a acontecer. A médica Cláudia Mello, do Núcleo Estadual de Gestão Estratégica de Segurança do Paciente do Rio de Janeiro, destaca a tecnologia no processo de cuidados.
19: Com a vinda da tecnologia, do avanço, da melhoria dos cuidados, essa reorganização teve que ser feita. É ampliar o engajamento do paciente no seu cuidado. Esse é o principal modelo que a gente quer desde sempre. O paciente entender que ele é o dono do seu cuidado, que ele tem que participar, se envolver na sua rotina de atendimento.
17: A implementação dessa política vai atender ações estratégicas a diferentes contextos de atenção à saúde, incluindo a atenção primária, atenção hospitalar, os serviços de urgência e emergência e atenção domiciliar. Reportagem Pablo Mundim.
2: Uma medida provisória assinada hoje pelo presidente Lula e será um passo a mais para a redução das filas por liberação de benefícios do INSS.
0: Ela reduz de 45 para 30 dias o prazo para a inclusão de processos administrativos e serviços no programa de gerenciamento de benefícios.
20: O governo federal reduziu de 45 para 30 dias o prazo para acelerar a análise de processos acumulados no INSS. Agora, os pedidos parados há pelo menos um mês entram direto no programa de gerenciamento de benefícios. O PGB prevê o pagamento de bônus para os servidores do INSS por análises extras que eles realizarem além da sua capacidade ordinária. A medida não gera custos adicionais para os cofres públicos. A presidente do INSS, Ana Cristina Silveira, explica as vantagens da nova regra.
21: Com a norma publicada pelo governo do Brasil, os processos que estiverem há mais de 30 dias aguardando análise poderão ser incluídos no PGB, programa que reforça nossa capacidade de atendimento. Estamos utilizando os recursos já previstos para tornar o atendimento mais ágil, reduzir o tempo de espera e garantir que os direitos da população sejam reconhecidos com mais eficiência.
20: Com a mudança, a expectativa do governo é beneficiar de imediato mais de 100 mil cidadãos que aguardam uma resposta da Previdência Social. A nova regra já está em vigor em todo o país. Reportagem Pedro Sardinha.
2: 25 milhões de brasileiros têm usado plataformas ilegais de apostas online, as chamadas bets, e um quarto deles jogam nelas todos os dias.
0: Para conter o avanço desse mercado irregular, foi assinado hoje pelo presidente Lula um decreto que garante o bloqueio de recursos financeiros dessas empresas.
2: E destina recursos a ações de prevenção e combate à criminalidade. Um decreto assinado nesta sexta-feira pelo presidente Lula aumenta a rigidez contra o mercado de apostas ilegais, garantindo mais efetividade no bloqueio de bens e recursos de agentes que operam fora da lei. De acordo com o ministro da Fazenda, Dario Durigan, ao identificar apostas ilegais, a Secretaria de Prêmios e Apostas vai notificar as instituições financeiras para que bloqueiem em até 24 horas os valores existentes e interrompam novas transações.
1: A partir de agora, com o decreto do presidente regulamentando a lei antifacção, uma notificação, um novo documento que vai ser apurado pela SPA, vai ser enviado diretamente aos bancos e às instituições financeiras, com ciência do Banco Central. A obrigação legal passa a valer e a instituição financeira tem que bloquear todas as contas que ela tiver identificado por onde passou recurso dessas bets ilegais.
2: Cumprido o devido processo, os recursos bloqueados serão destinados ao Fundo Nacional de Segurança Pública, contribuindo para o financiamento de ações de prevenção e combate à criminalidade. Segundo o Ministério da Justiça e Segurança Pública, as bets ilegais representam entre 41% e 51% das plataformas que operam na legalidade. Ao todo, 25 milhões de brasileiros apostam nessas plataformas, sendo que um a cada quatro deles aposta todos os dias. Por isso, o ministro da pasta, Wellington César Lima e Silva, considera importante a iniciativa de conter as ações criminosas em sites ilegais.
4: Não é trivial esse esforço que o governo federal faz, antes pelo contrário, ele é muito robusto e complementar de tantas outras iniciativas que estão sendo adotadas. Esse é um largo passo nesse combate às bets ilegais.
2: Desde outubro de 2024, o governo do Brasil vem desenvolvendo medidas para combater o jogo ilegal e o endividamento das famílias. Uma delas foi a exclusão dos beneficiários de programas sociais dessas plataformas. Além disso, o Ministério da Fazenda criou o botão de autoexclusão, em que o próprio cidadão pede voluntariamente para ser excluído de qualquer cadastro de casas de apostas. Quase 700 mil pessoas já utilizaram a ferramenta. Em outra frente, cerca de 50 mil sites ilegais já foram bloqueados pela Anatel. 780 perfis e 306 publicações que promoviam apostas irregulares, além de 190 aplicativos não autorizados, foram retirados do ar. Reportagem Graziele Bezerra.
0: Pequenos negócios já renegociaram mais de 15 bilhões de reais por meio do novo Desenrola Brasil, programa de renegociação de dívidas do governo federal.
2: Além das empresas, o programa também tem modalidades voltadas para pessoas físicas e produtores rurais.
0: Considerando todas elas, o novo Desenrola Brasil já contabiliza mais de 1 milhão de operações contratadas.
2: As renegociações de dívidas envolvem descontos de até 90%, juros reduzidos e a possibilidade de uso do FGTS para quitação de débito de pessoas físicas.
0: O ministro do Empreendedorismo, da Microempresa e da Empresa de Pequeno Porte, Paulo Pereira, destaca os principais resultados alcançados em menos de 2 meses.
22: São mais de 1 milhão de dívidas que foram negociadas, mais de 18 bilhões de reais emprestados, o que fez com que 912 mil operações de pessoas físicas fossem resolvidas pelo Desenrola. Quando a gente olha para as pessoas jurídicas, os números também são incríveis, são mais de 120 mil operações, 15 bilhões de reais emprestados para que as empresas saiam da dívida cara, dos juros altos, da negativação e possam limpar os seus nomes, investir e contratar mais.
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2: Após 15 anos da primeira Conferência Nacional de Arquivos, o Brasil volta a discutir o papel estratégico da preservação documental.
0: A conferência já realizou encontros em quase todos os estados e discute as propostas para uma nova política para o setor.
24: Os debates envolvem temas como preservação digital, acesso à informação,
17: proteção de dados e os desafios das novas tecnologias para a memória pública. Os debates também abordam capítulos importantes da história brasileira, como o acesso a documentos sobre a escravização da população negra, a preservação dos arquivos da ditadura militar e ações voltadas à memória e à reparação histórica. Temas que reforçam o papel dos arquivos na garantia do direito à verdade e à construção da cidadania, disse a ministra da Gestão e da Inovação em Serviços Públicos, Esther Dweck.
5: Arquivos são estruturas fundamentais para garantir direitos no presente e construir perspectivas de futuro. São infraestruturas estratégicas de informação, indispensáveis ao funcionamento do Estado, voltado para a sua sociedade e especialmente ao fortalecimento da democracia.
17: O debate percorreu 24 estados e mobilizou mais de 2.500 participantes de todo o país. Agora, 500 delegados e convidados vão construir propostas para orientar as políticas públicas do setor. Reportagem Pablo Mundinho.
2: Essas foram as notícias do Governo do Brasil.
0: Uma realização da Secretaria de Comunicação Social da Presidência da República.
2: Com produção da empresa Brasil de Comunicação.
0: Fique agora com as notícias do Poder Judiciário e do Congresso Nacional. Boa noite, bom fim de semana.
2: A gente volta na segunda. Boa noite.
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7: STF vai julgar a validade do sistema de cotas em processo seletivo interno da universidade.
8: STJ decide que pagamento de dívida que motivou a ação de despejo não impede rescisão de contrato de aluguel por atrasos durante o processo.
7: Eleições 2026. 7 estados já solicitaram apoio das Forças Armadas para a atuação no primeiro turno.
8: Boa noite, eu sou Marcela Luiza.
7: Eu sou Walter Lima.
8: O Supremo Tribunal Federal vai decidir se é constitucional a aplicação do sistema de cotas em processo seletivo interno de universidade quando os candidatos já se submeteram à ação afirmativa para ingressar na instituição.
7: A tese a ser definida pelo STF deverá ser aplicada aos casos semelhantes em todo o país. Marcelo Della Libera.
24: Ao se manifestar pela repercussão geral do tema, o presidente do Supremo Tribunal Federal, ministro Edson Fachin, ressaltou que em diversos precedentes, a Corte decidiu que a política de cotas é um instrumento legítimo de concretização da igualdade material. O caso em exame, contudo, apresenta contornos ampliados sobre o tema, pois consiste em definir se a extensão da ação afirmativa aos processos seletivos internos destinados à progressão acadêmica é indispensável à preservação do princípio da igualdade material.
8: Diante de ação de despejo por falta de pagamento, inquilino pode quitar dívida e assim manter o contrato.
7: Mas para o STJ, se houver atrasos reiterados ao longo do processo, pode haver a rescisão. A ministra Nancy Andrighi foi a relatora. Fátima Uchoa.
25: Uma ação de despejo foi julgada improcedente pelo fato de os débitos terem sido quitados antes da citação. Já o Tribunal de Justiça do Distrito Federal reconheceu que o inquilino manteve inadimplência reiterada, pagando com atraso os aluguéis vencidos ao longo do processo. No STJ, a terceira turma manteve esse acórdão, considerando que a possibilidade de quitar a dívida e impedir o despejo é uma chance que a lei dá ao inquilino de boa-fé e não deve servir como meio para proteger a inadimplência contínua.
8: 7 estados já solicitaram apoio das Forças Armadas para atuação no primeiro turno das eleições.
7: O anúncio foi feito por Murilo Salmito, secretário-geral da presidência do TSE. Fábio Ruas.
26: Os pedidos ainda precisam ser aprovados pelo plenário do TSE para então serem encaminhados à presidência da República. Desde 1994, as Forças Armadas transportam urnas e equipamentos para as eleições, além de ajudar no deslocamento de servidores da Justiça Eleitoral. O objetivo é garantir o voto de quem mora em locais de difícil acesso.
8: A segunda etapa da itinerância Cidadania Aqui com Você começa amanhã na comunidade indígena Espírito Santo, em Oiapoque, no Amapá.
7: A iniciativa é do Conselho Superior da Justiça do Trabalho, Rafael Silva.
3: Depois de passar 2 dias na aldeia Manga, a itinerância e a cidadania aqui com você foi para a aldeia Espírito Santo para oferecer os serviços ao longo do fim de semana. As equipes que ficarão no local esses dias montaram hoje mesmo a estrutura, porque amanhã, logo cedo, o mutirão começa o atendimento aos indígenas. Eles vão ter acesso de graça desde a emissão de documentos, concessão de benefícios sociais, soluções de questões trabalhistas, até capacitações e atendimento de saúde. Os atendimentos vão das 8 da manhã às 6 da tarde.
8: 6 pessoas são condenadas por desvio de mais de R$800 mil de verbas do SUS.
9: A ação foi movida pelo MPF. Vanessa Pereira.
10: Segundo a sentença, os réus faziam parte de um esquema criminoso de desvio de recursos públicos do SUS no município de Barra do Piraí, no Rio de Janeiro. Investigações mostraram que o grupo realizava transferências irregulares de verba do Fundo Municipal de Saúde para contas bancárias de terceiros e empresas, sem a realização de um processo formal de ordenação de despesas ou justificativa administrativa. Os 6 envolvidos foram condenados por peculato e crimes de responsabilidade, com penas que variam entre 6 e 19 anos de prisão, além de multas individuais, ressarcimento dos valores desviados e perda do cargo público. Ainda cabe recurso da decisão.
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8: Uma boa noite.
9: Bom fim de semana e até segunda-feira.
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1: Eu sou Ricardo Nakaoka e estes são os destaques de hoje do Jornal do Senado, que começa agora. Sancionado o piso salarial de R$ 5.130 para professores da educação básica. Proposta garante exame para diagnóstico do autismo no SUS. Regulamentação da profissão de cuidador de pessoa com deficiência vai a plenário. Boa noite. Mais de 2 milhões de professores da educação básica terão um novo piso salarial a partir desse ano. O governo sancionou o reajuste para R$ 5.130, um aumento de 5,4%. A nova lei também cria uma regra permanente para a correção anual dos valores, com base na inflação e no crescimento das receitas do Fundeb. Relatora da proposta, a senadora professora Dorinha Seabra, afirma que a medida traz mais previsibilidade para gestores e professores e reforça a valorização de uma carreira essencial para a qualidade da educação no país.
2: O piso do professor, ele é a primeira estrutura de valorização e de organização da carreira. A partir do piso que as carreiras podem e devem se organizar. Não tem educação pública de qualidade se nós não tivermos professores e professoras bem valorizados e respeitados.
1: E muitas vezes, estudantes com altas habilidades ou superdotação enfrentam dificuldades para ter suas necessidades educacionais reconhecidas e atendidas. Para garantir mais inclusão e desenvolvimento desses talentos, foi sancionada a Política Nacional voltada a esse público. Os detalhes com a repórter Patrícia Oliveira.
3: A Política Nacional para Estudantes com Altas Habilidades ou Superdotação apoia a identificação precoce e o desenvolvimento dos alunos no sistema educacional brasileiro. A lei cria também um cadastro nacional desses estudantes e prevê estratégias como o enriquecimento curricular, aceleração parcial em áreas específicas do conhecimento e a aceleração integral da trajetória escolar, de acordo com as necessidades de cada aluno. O texto relatado pela senadora professora Dorinha Seabra, do União do Tocantins, também prevê a formação especializada de profissionais da educação para receber esses estudantes.
4: Essa é uma forma de garantir e respeitar as diferenças para que elas não se tornem barreiras para que essas crianças e jovens permaneçam nas nossas escolas.
3: A nova lei autoriza ainda a criação de centros de referência especializados para apoiar estudantes, famílias e professores.
1: Identificar o transtorno do espectro autista nos primeiros anos de vida pode fazer diferença no desenvolvimento e na qualidade de vida das crianças. Para ampliar o acesso ao diagnóstico precoce, avançou no Senado um projeto que obriga o SUS a oferecer exames específicos. A proposta obriga o SUS a oferecer, de forma integral e prioritária, exames especializados para identificar o transtorno do espectro autista. Entre eles estão BERA, exame que avalia como os estímulos sonoros são transmitidos pelo nervo auditivo até o tronco cerebral, a ressonância magnética e o eletroencefalograma, além de avaliações clínicas multiprofissionais. A proposta busca reduzir as barreiras de acesso ao diagnóstico, garantir intervenções mais cedo e fortalecer a inclusão e o desenvolvimento de crianças, adolescentes e demais pessoas com TEA. A senadora Damaris Alves, do Republicanos do Distrito Federal, leu o relatório favorável do senador Flávio Arnes, do PSB do Paraná, destacando as vantagens para a população. O projeto foi apresentado por Flávio Bolsonaro, do PL do Rio de Janeiro, e agora segue para a votação final na Comissão de Assuntos Sociais.
5: A relação entre diagnóstico precoce e proteção do paciente é evidente, pois a identificação rápida funciona como defesa contra negligências e formas de violência institucional.
1: E seguiu para o plenário do Senado, com pedido de urgência para a votação, o projeto que regulamenta a profissão de cuidador de pessoa com deficiência. A proposta recebeu o aval da Comissão de Assuntos Sociais. Repórter Marcela Diniz.
6: De acordo com o projeto aprovado na Comissão de Assuntos Sociais, o cuidado profissional de pessoa com deficiência deve ser feito por maior de 18 anos, sem antecedentes criminais e com assistência integral, o que inclui atenção à saúde, alimentação, higiene pessoal, recreação, ao lazer e à cultura. A violação de direito ou garantia configura hipótese de demissão por justa causa. Para a relatora da proposta, a senadora Damaris Alves, do Republicanos do Distrito Federal, A atual falta de regras mínimas para o desenvolvimento da atividade, além de expor as pessoas com deficiência a riscos concretos de negligência, abuso ou violação de direitos, contribui para a invisibilidade e, consequente, desvalorização dos cuidadores.
7: É fundamental para a inclusão desses profissionais e dos serviços que eles prestam na estruturação dos serviços de saúde, cuja relevância se acha em evidente expansão e que deve absorver parcela cada vez mais expressiva da população economicamente ativa nos próximos anos.
6: O projeto que regulamenta a profissão de cuidador de pessoa com deficiência é de iniciativa da deputada Laura Carneiro, do PSD do Rio de Janeiro, e seguiu com pedido de urgência para a votação no plenário.
1: O Senado deve iniciar a análise de um projeto que garante o pagamento de seguro-desemprego na entressafra do açaí para trabalhadores portuários avulsos que tenham como profissão principal a movimentação de cargas desse fruto em portos da Amazônia Legal. O benefício de um salário mínimo será devido por 3 meses no período entre o fim de uma colheita e o início da próxima. Os detalhes com o repórter Alexandre Campos.
8: Pelo projeto, o benefício será pago apenas para quem comprovar o exercício da atividade e for registrado no órgão gestor de mão de obra, uma espécie de associação dos portuários avulsos. Não terá direito quem já receber seguro-desemprego referente a outra atividade, pescador artesanal inclusive, ou benefício previdenciário ou de prestação continuada, exceto pensão por morte e auxílio-acidente. Autor da proposta, o senador Randolph Rodrigues, do PT do Amapá, citou a importância da cadeia do açaí nos estados da Amazônia Legal, inclusive na geração de renda.
9: O açaí é um dos principais produtos da Amazônia, é um dos principais produtos do Amapá. O Amapá, em especial, é o principal exportador, um dos principais exportadores de açaí do país, e é onde tem, já por estudos da Embrapa, o açaí com melhor qualidade, maior diversidade de cultura. Como temos safras entre safras de açaí, é essa a necessidade desse projeto que apresentamos.
8: O projeto ainda prevê o cruzamento de informações de bancos de dados de órgãos públicos federais para verificação dos requisitos de concessão e manutenção do benefício. O pagamento será cancelado se identificada fraude ou recebimento de renda que impeça sua acumulação.
1: E com a alta do preço dos combustíveis, agravada pelos conflitos no Oriente Médio, o governo federal liberou uma nova ajuda ao setor aéreo. Uma medida provisória, que agora será analisada pelo Congresso Nacional, garante até R$ 8 bilhões em empréstimos para as companhias aéreas nacionais, com recursos do Fundo Nacional de Aviação Civil. A expectativa é reduzir o impacto dos custos operacionais e preservar a oferta de voos. O financiamento terá juros de 4% ao ano e prazo de pagamento de até 5 anos. A medida ainda precisa ser analisada pelo Congresso Nacional no prazo de 120 dias. Se for aprovada, o texto será convertido em lei.
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1: Com edição de Paula Groba e trabalhos técnicos de João Lira, o Jornal do Senado fica por aqui. Acompanhe agora as notícias do Tribunal de Contas da União e da Câmara dos Deputados. Boa noite e um bom fim de semana.
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12: O Tribunal de Contas da União avaliou as ações do governo para combater golpes digitais que utilizam a identidade de órgãos públicos. São fraudes em que criminosos se passam por instituições públicas para enganar cidadãos por e-mail, aplicativos de mensagens e outros canais digitais. A auditoria apontou falta de coordenação entre as organizações responsáveis pela prevenção e resposta aos crimes. Para o TCU, não existe uma estratégia integrada para enfrentar o problema e proteger a população. Isso dificulta a identificação de riscos e pode aumentar a exposição da população a golpes. O tribunal fez recomendações para melhorar a articulação e ampliar as ações de prevenção e conscientização. Saiba mais em tcu.gov.br.
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13: Câmara cria política para pessoas com transtorno do neurodesenvolvimento.
14: Plenário dispensa licitação para SUS comprar medicamentos da Hemobras.
13: Deputados aprovam a regulamentação da profissão do psicopedagogo.
14: Boa noite. Os deputados aprovaram um projeto de lei que regulamenta o exercício profissional da psicopedagogia. A repórter Luciana Vieira tem os detalhes da proposta.
15: Uma proposta aprovada pela Comissão de Constituição e Justiça da Câmara regulamenta o exercício profissional da atividade de psicopedagogia em todo o território nacional. De acordo com a proposta, poderão exercer a atividade os titulares de diploma de graduação em psicopedagogia ou aqueles formados em pedagogia, psicologia, fonoaudiologia e licenciaturas que concluírem especialização na área com carga mínima de 600 horas ou 80% da carga prevista no prazo de até 60 meses após a publicação da lei. Também ficam autorizados profissionais com qualquer graduação que tenham concluído especialização em psicopedagogia de no mínimo 360 horas antes da publicação da norma, além de pessoas que comprovarem atuação na área por pelo menos um ano, desde que obtenham graduação ou especialização em até 5 anos. Diplomas estrangeiros revalidados também serão aceitos. O texto assegura ainda que profissionais que já ocupam cargos ou funções de psicopedagogo em instituições públicas ou privadas poderão continuar exercendo suas atividades. Tanto os cursos de graduação em psicopedagogia quanto as especializações com carga mínima de 600 horas devem contar com estágio prático supervisionado como requisito para o exercício profissional. A regra, porém, não valerá para estudantes que já estiverem matriculados antes da entrada em vigor da lei. O texto aprovado detalha as funções do psicopedagogo em diferentes contextos. Em instituições educacionais, o profissional poderá atuar no enfrentamento de problemas de aprendizagem, colaborar com a formulação de políticas e orientações pedagógicas, apoiar processos de inclusão de estudantes com deficiência ou dificuldades de aprendizagem e desenvolver ações preventivas. Em ambientes clínicos, consultórios e hospitais, caberá ao psicopedagogo realizar diagnóstico de dificuldades de aprendizagem, intervir e acompanhar indivíduos com essas dificuldades, aplicar métodos e instrumentos específicos, prestar consultoria, elaborar relatórios e orientar cursos e serviços na área. O texto também prevê o encaminhamento a outros profissionais quando necessário. A proposta estabelece ainda que o psicopedagogo deve manter sigilo sobre informações obtidas no exercício da atividade. O compartilhamento de dados só poderá ocorrer com outros profissionais envolvidos no atendimento e igualmente submetidos ao sigilo. O descumprimento dessa regra poderá resultar em sanções civis e penais. Durante a votação, o deputado Patrus Ananias, do PT de Minas Gerais, disse que a psicopedagogia é o encontro da educação com a psicologia.
16: Então, de uma forma amorosa, de uma forma pedagógica, as nossas professoras, os nossos professores, devidamente capacitados na formação da psicopedagogia, podem trabalhar essas duas dimensões da educação, do aprendizado, da abertura do conhecimento para novos horizontes e novas possibilidades, mas também do autoconhecimento da criança, do jovem, voltando para si mesmo, para se melhor conhecer e assim melhor conhecendo, tenham mais consciência para alargar e aprofundar os seus conhecimentos.
15: O projeto que regulamenta o exercício profissional da atividade de psicopedagogia já pode seguir para a análise do Senado, a menos que haja recurso para a votação antes pelo plenário da Câmara. Da Rádio Câmara de Brasília, com informações de Paula Bittar, Luciana Vieira.
11: Agricultura.
17: Evair Vieira de Mello, do Republicanos do Espírito Santo, defende a renegociação das dívidas dos produtores rurais. Na avaliação do deputado, a proposta busca garantir condições para a continuidade da produção agropecuária e o abastecimento de alimentos no país.
14: Evair Vieira de Mello também questiona a política de gastos do governo e afirma que despesas com viagens e diárias impactam muito as contas públicas. Para ele, o executivo deveria priorizar o controle de gastos em vez de atribuir ao Congresso a responsabilidade pelos desafios fiscais.
18: Meio Ambiente.

0: Desenvolvimento Regional.
1: Hildo Rocha, do MDB do Maranhão, questiona a seleção de moradias financiadas pelo Fundo de Desenvolvimento Social e pelo Minha Casa Minha Vida Rural. Segundo o parlamentar, falta transparência na distribuição das unidades habitacionais.
2: Hildo Rocha pretende convocar o ministério responsável pelo PAC para prestar esclarecimentos na Câmara. Ele também levanta dúvidas sobre a distribuição dos recursos, os critérios adotados e a viabilidade financeira dos empreendimentos selecionados.
0: Homenagem.
1: A Câmara aprovou o projeto que cria o título de Cidade Amiga do Idoso. O repórter Marcelo Lascher traz mais informações sobre a proposta.
3: O plenário da Câmara aprovou o projeto, já analisado pelo Senado, que cria o título de Cidade Amiga do Idoso para os municípios que adotarem iniciativas para garantir um tratamento digno às pessoas idosas. Para concorrer ao título, a cidade deverá demonstrar que tem programas ou políticas públicas que estimulem a inclusão social, cultural e política dessa população. Essas políticas deverão beneficiar idosos em áreas como transporte, moradia, participação social, emprego, comunicação e informação. O título Cidade Amiga do Idoso será conferido por um conselho composto por representantes dos governos federal, estaduais, distrital e municipais, bem como das entidades representativas da população idosa. O título terá validade de 3 anos. Depois disso, as políticas adotadas e os compromissos assumidos serão reavaliados. O autor da proposta, deputado Pompeu de Matos, do PDT do Rio Grande do Sul, diz que o título estimula os municípios a adotarem políticas para acolher e dar mais qualidade de vida a essa população.
4: Ele busca proteger, reconhecer, apoiar, acolher os nossos idosos, que são, na verdade, os trabalhadores de ontem, que carregaram cada cidade do meu Rio Grande nos braços, carregaram cada estado desse país e hoje são aposentados, mal remunerados, são idosos desrespeitados, desvalorizados, mal acolhidos.
3: O projeto que cria o título Cidade Amigo do Idoso para os municípios que adotarem políticas em favor da população idosa seguiu para a sanção presidencial e já pode virar lei. Da Rádio Câmara de Brasília, com informações de Antônio Vital, Marcelo Lascher.
0: Transportes.
2: Eduardo Bismarck, do PV, comemora a decisão da Agência Reguladora do Estado do Ceará de autorizar novas empresas a operar linhas de ônibus nas macro-regiões do Litoral Leste e do Vale do Jaguaribe. Ele avalia que a mudança deve melhorar a segurança e a regularidade das viagens.
1: Eduardo Bismarck relata que moradores das duas macro-regiões enfrentavam panes frequentes e longas esperas durante deslocamentos de ônibus. Ele cita Beberibe, Aracati, Limoeiro do Norte, Icapuí, entre outros municípios atendidos pela nova etapa da operação.
2: Cobalcini, do MDB, cobra da NTT a revisão do projeto de concessão de rodovias federais em Santa Catarina. O deputado considera insuficiente a previsão de cerca de 80 quilômetros de duplicação nos 2 lotes previstos com contratos de 30 anos.
1: Cobalcini afirma que Santa Catarina depende dessas estradas para o escoamento de produtos da região oeste do estado até os portos. Ele defende a duplicação de trechos estratégicos das BRs 282 e 470, além de melhorias na BR-153 para atender a região do Alto Uruguai.
0: Saúde.
2: A Câmara aprovou proposta que permite que o SUS adquira sem licitação medicamentos feitos pela Hemobras. O repórter Antônio Vital acompanhou a votação.
5: A Câmara dos Deputados aprovou o projeto que permite a contratação direta, sem licitação, para compra de medicamentos hemoderivados ou produzidos por biotecnologia para pacientes do Sistema Único de Saúde. O projeto, apresentado pelo deputado Jorge Sola, do PT da Bahia, não exige licitação quando os medicamentos forem produzidos por instituição pública que seja o único fornecedor desse tipo de produto no país. No Brasil, a única empresa pública do setor é a Hemobras, como é conhecida a empresa brasileira de hemoderivados e biotecnologia, vinculada ao Ministério da Saúde. A empresa processa o plasma doado nos hemocentros para fabricar medicamentos para o Sistema Único de Saúde. Ela produz hemoderivados, que são medicamentos feitos a partir do plasma do sangue humano e usados no tratamento de doenças como hemofilia. Produz ainda medicamentos biotecnológicos, obtidos por meio de engenharia genética, como o chamado fator 8, usado em pacientes com hemofilia A. Medicamentos produzidos por biotecnologia também são usados no tratamento de alguns tipos de câncer e doenças autoimunes. O projeto recebeu parecer favorável do relator, deputado Clodoaldo Magalhães, do PV de Pernambuco, mas foi criticado em plenário por deputados do Novo e do missão para o deputado Gilson Marques, do Novo de Santa Catarina, dispensar licitação para produtos de biotecnologia feitos pela Embobras.

0: prejudique a concorrência e pode encarecer os custos.
1: Com relação aos hemoderivados, de fato, a Hemobras já produz quase que 100% dos medicamentos desse estilo. No entanto, os produtos biotecnológicos é uma ampla gama que vai poder ter quase que um monopólio da Hemobras e, obviamente, isso é negativo. Não faz sentido ter esse monopólio forçado com dispensa de citação de uma única empresa. Vai quebrar todo o mercado que trata e que produz esse tipo de serviço. É inacreditável.
0: O autor da proposta, Jorge Sola, defendeu a preferência para a Hemobras e a produção nacional de medicamentos usados no tratamento de diversas doenças.
2: Existem duas tecnologias que a Hemobras utiliza. Uma é o fracionamento do plasma. Para o fator 8, que é usado em pacientes hemofílicos, o fracionamento do plasma, presidente, não é suficiente. Por isso foi criada uma segunda planta de biotecnologia, de engenharia genética. O que não pode acontecer é obrigar um processo licitatório onde qualquer empresa de outro país pode querer concorrer quando nós investimos muito para ter capacidade de produção nacional.
0: O projeto que permite a contratação direta, sem licitação, para compra de medicamentos hemoderivados ou produzidos por biotecnologia por instituições públicas, agora será analisado no Senado. Da Rádio Câmara, de Brasília, com informações de Daniele Lessa, Antônio Vital.
3: Segurança Pública.
4: Dixon, do PL, critica a situação da segurança pública no Rio Grande do Norte e cobra ações do governo estadual. Ela ressalta que o aumento dos casos de violência e a atuação de facções criminosas tem gerado um clima permanente de medo e insegurança para a população.
5: Carla Dixon também registra o atentado contra o vereador Cabo Davidson, em Mossoró, durante uma transmissão ao vivo. A deputada lembra que o ataque deixou o vereador ferido e provocou a morte de seu assessor, num episódio que, segundo ela, deixa evidente o avanço da criminalidade no estado.
4: Lingo Portela, do PL de Minas Gerais, critica a forma como o governo federal apresentou a possibilidade de usar agências dos Correios para a devolução de celulares roubados. Para ele, a justificativa sobre eventual receio de atendimento em delegacias desvaloriza o trabalho da Polícia Civil.
5: Lincoln Portela defende a atuação de delegados e profissionais da segurança pública na investigação e recuperação de bens roubados. O parlamentar afirma que o Executivo deve fortalecer as forças policiais, preservando a confiança da população nos órgãos de segurança.
4: Capitão Alden, do PL da Bahia, defende a derrubada do veto ao projeto que estabelece em 35 anos a idade máxima para ingresso nos quadros gerais das polícias militares e dos corpos de bombeiros militares. Ele explica que a proposta cria uma regra nacional para o acesso aos concursos das corporações.
5: Capitão Alden argumenta que candidatos com mais de 30 anos possuem condições físicas e técnicas para exercer as funções militares. Para o deputado, a medida evita restrições consideradas injustas e amplia as oportunidades para milhares de concurseiros em todo o país.
3: Justiça.
4: Érica Cocai, do PT do Distrito Federal, defende a apuração rigorosa das denúncias relacionadas ao Banco Master. Na visão da deputada, os fatos divulgados precisam ser esclarecidos para garantir punição exemplar.
5: Érica Cocai sustenta que as investigações devem alcançar todas as pessoas envolvidas no caso, independentemente da posição política. A parlamentar também exalta ações do governo federal de combate à corrupção e de fortalecimento dos instrumentos de fiscalização e controle.
4: Adriana Ventura, do Novo de São Paulo, cobra investigação sobre denúncias de corrupção veiculadas pela imprensa que envolvem membros do Congresso Nacional. Na avaliação da deputada, falta coragem a muitos parlamentares na hora de fiscalizar seus pares.
5: Adriana Ventura também defende o avanço da proposta que acaba com o foro privilegiado para autoridades. De acordo com a legisladora, a medida contribui para fortalecer a igualdade perante a lei e aumentar a confiança da população nas instituições públicas.
4: Maurício Marcon, do PL do Rio Grande do Sul, critica decisões e investigações em tramitação no Supremo Tribunal Federal sobre membros de oposição ao governo federal. O parlamentar acredita que há tratamento desigual em casos analisados pela corte.
5: Maurício Marcon também cobra o aprofundamento das investigações relacionadas ao Banco Master. Segundo o deputado, é necessário esclarecer vínculos entre políticos, autoridades e pessoas citadas nas investigações para garantir transparência e responsabilização dos envolvidos.
3: Votação.
4: O plenário da Câmara ampliou direitos para as pessoas com transtorno do neurodesenvolvimento. Os detalhes com a repórter Cibele Comanetti.
6: A Câmara dos Deputados aprovou o projeto que cria uma política nacional voltada para as pessoas diagnosticadas com transtornos do neurodesenvolvimento, com medidas nas áreas de saúde, educação e inclusão social. Os chamados transtornos do neurodesenvolvimento incluem, entre outros, o transtorno do déficit de atenção com hiperatividade, o TDAH, o transtorno do espectro autista, o TEA, e a dislexia. A proposta admite a equiparação dessas pessoas à condição de pessoa com deficiência, desde que haja avaliação biopsicossocial feita por equipe multiprofissional. Essa análise vai considerar se as limitações, junto com as barreiras do ambiente, dificultam a participação plena desses indivíduos na sociedade. O projeto inicial, apresentado pelos deputados Alex Manente, do Cidadania de São Paulo, Anne Ortiz, do PP do Rio Grande do Sul, e Amon Mandel, do Republicanos do Amazonas, se concentrava em ações para pessoas com TDAH, o que foi ampliado pela relatora, deputada Andréia Siqueira, do PSB do Pará. Segundo ela, a proposta organiza políticas públicas já existentes, criando uma base legal mais clara para o atendimento dessas pessoas. O deputado Alex Manente, um dos autores, disse que a proposta amplia direitos.
7: Nós aprovamos aqui uma medida que visa garantir os direitos das pessoas que têm o transtorno, que é o TDAH, cada vez crescente no Brasil. E nós, com essa matéria, conseguiremos dar vazão, primeiro, à avaliação e o diagnóstico biopsicossocial, que é isso, uma avaliação multiprofissional para garantir os direitos das pessoas que têm esse transtorno.
6: Além da possibilidade de equiparação com pessoas com deficiência, o projeto prevê diagnóstico precoce e acompanhamento contínuo, com atuação integrada dos sistemas de saúde e de educação, acesso a terapias e fornecimento gratuito de medicamentos pelo SUS. Na área educacional, a proposta permite que estudantes com transtornos de aprendizagem, como o TDAH e a dislexia, tenham tempo adicional para fazer as provas. O projeto que amplia os direitos de pessoas com transtornos do neurodesenvolvimento seguiu para análise no Senado. Da Rádio Câmara de Brasília, com informações de Antônio Vital e Daniele Lessa, Cibele Comanetti.
5: Flávio Nogueira, do PT do Piauí, registra a implantação do programa NeuroAMI pela Prefeitura de Piripiri. O deputado explica que a iniciativa oferece acolhimento, exames e acompanhamentos a crianças que precisam de avaliação especializada para identificar dificuldades no desenvolvimento.
4: Flávio Nogueira informa que o programa atende crianças de primeira e segunda infâncias matriculadas na rede municipal ou acompanhadas pelos serviços públicos de saúde. Ele pontua que a ação contribui para evitar o isolamento, ampliar o acesso a especialistas e enfrentar o preconceito.
5: Termina agora o Jornal Câmara dos Deputados, produzido pela Rádio Câmara, com trabalhos técnicos de Wellington Teles e apresentação de Val Monteiro e Márcia Quilissardi. Uma boa noite para você.
4: A Voz do Brasil está de volta na segunda. Bom final de semana. Boa noite.
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8: 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Oriente FM. 20 horas.
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1: 20:21.
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1: 20 horas e 41 minutos.
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0: A Oriente FM informa a hora certa.
1: Oriente FM.
2: 21:01.
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